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7: Tá na Gazeta, tá legal. Opa, o nosso Special Night tá no ar até às 10 da noite. Às 10 tem o nosso Sistema Bruto. Max William por aqui pra te fazer companhia. Já, já, ó, tem o nosso Enigma da Múmia valendo. O rodízio pra casa da pizza na Avenida General Melo. E claro, tem a sua participação por aqui.

0: Não escolheu a roupa, tá sempre decisa. 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
1: Sim, ó.

Gazeta na Gazeta, tá legal, 8h21, pra você que tá ligado aqui na Gazeta, ouvimos o nosso Special Night, o Kleber e o Cauã, mil adjetivos, tome aí, um beijo, então sorri, ainda aqui na sua Gazeta, obrigado pelo carinho, pela companhia, fica à vontade pra mandar o seu recado, manda texto, manda áudio, WhatsApp, ó, liberadaço pra você participar, é o 65999872045, manda texto, manda áudio, grava um áudio bem legal, aí você fala o seu nome, fala o seu bairro, aproveita, manda o seu alô para quem você quiser, fica à vontade para participar aqui no nosso Special Night. Combinado? 65999872045 e tá na hora do que, Max William? Tá na hora

0: pessoal, boa noite. Estamos chegando na sua Gazeta FM nesta sexta-feira maravilhosa. Até que enfim chegou mais uma sexta-feira, hein? Uma sexta-feira especial, hein? Dia 12 de junho, dia dos namorados. É, hoje é aquele dia que aquele rapaz e aquela moça postam aquela foto lá no Instagram, hein? É, o casal aí que faz tempo que não posta aquela foto vai postar hoje, hein? Muito bem, pessoal. Vamos ouvir agora o boa noite dele, o apaixonado Max William. Tudo bem, Max?
1: Tudo ótimo, Múmia. Muito boa noite pra você também, Múmia.
0: Muito bem. Hoje o Max William vem inspirado aqui, mas hoje não temos Gazeta Romance, Max William.
1: Então, Múmia, hoje não tem Gazeta Romance, né? Sexta-feira, hoje
0: maravilha,
1: não tem.
0: Maravilha, mas hoje o pessoal vai dançar um pouquinho mais rápido aí, às 10 da noite, no Sistema Bruto. E vamos aí nessa sexta-feira romântica com o nosso enigma da Múmia. Atenção, vamos lá.
1: Vamos lá.
0: Você entra em uma sala totalmente escura com uma vela, um lampião, uma lareira e possui apenas um fósforo. O que você acende primeiro? Pensando, participando, já voltamos. Até já!
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1: Boa turma, tá na Gazeta, tá legal, bora curtir aqui na nossa super sequência. Três músicas boas do Raça Negra, me leva junto com você. Tem ainda Cigana e Jeito Felino.

0: Fala, Gazeta! Tá legal, ouvimos aqui na nossa super sequência Raça Negra, Jeito Felino. Ouvimos ainda aqui na sua Gazeta FM, Cigana e Me Leva Junto com Você. Três músicas boas aqui na super sequência do Raça Negra. E agora tá na hora de deixar você muito bem informado no nosso Gazeta Express. E você confere comigo no Gazeta Express. Após prorrogação, inscrições para o Enem terminam nesta sexta-feira. Gazeta Express. O prazo prorrogado de inscrição para o Enem 2026 termina hoje, às 22h59, no horário de Mato Grosso. A inscrição é online e deve ser feita diretamente na página do participante no portal do INEP e com o login do portal gov.br. O prazo vale para todos os participantes. Os candidatos isentos da taxa de inscrição também devem se inscrever no exame. Para quem deseja solicitar tratamento pelo nome social ou pedir atendimento especializado, também deve fazer até esta sexta-feira. Todas as condições específicas para pedir recursos de acessibilidade estão descritas no edital. A resposta preliminar a esta solicitação sairá em 26 de junho. Após a inscrição, os candidatos não isentos deverão efetuar o pagamento da taxa de R$ 85,00 até o dia 17 de junho. A confirmação da inscrição ocorre somente após o processamento do pagamento. As provas do Enem 2026 serão aplicadas nos dias 8 e 15 de novembro. Da redação de Thalita Rocha para o Gazeta Express. 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

0: Maravilha, já estamos de volta agora no segundo bloco do Enigma da Múmia da sexta-feira maravilhosa. É, hoje é dia de dar aquele presente e coçar a carteira, Max William.
1: Né, Múmia? Dia dos Namorados, dia 12 de junho.
0: Muito bem, mas teve um ouvinte esperto aí que ganhou grana aqui na Gazeta FM na promoção dos namorados e vai economizar aí no presente, hein? Bom, Max demais. William, o que está valendo aí no nosso Enigma?
1: Tá valendo rodízio pra Casa da Pizza na Avenida General Melo
0: Mumia. Muito bem, um grande abraço a todos da Casa da Pizza. Então grande vamos jogo. Para o Enigma. Atenção, vamos lá. Você entra em uma sala totalmente escura com uma vela, um lampião, uma lareira e possui apenas um fósforo. O que você acende primeiro? Pensando, participando, já voltamos. Até já!
1: Até já, Múmia!
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1: Boa, turma! Tá na Gazeta, tá legal, tá no ar aqui o nosso Tira Teima da Gazeta. Bora votar na sua música predileta, na sua música preferida. Valendo rodízio pra Casa da Pizza na Avenida General Melo, ou na Beira Rio, ou na Avenida das Torres. Bora lá pras opções. Música 1, Zezé de Camargo. Música 2, a Olivia Jean. E a música 3, o Zé Neto e o Cristiano Cadeira.

ativa. E aí, qual será a vencedora do nosso Tiratema da Gazeta? A música 1, a música 2 ou a música 3? O WhatsApp para você votar é o 659-9987-2045.

8h56, pra você que tá ligado na Gazeta, ouvimos aqui a música 3, o Zé Neto Cristiano, Cadeira Cativa, música 2, a Olivia Jean, Menendip, ainda Zezé de Camargo, Irmão da Lua, Amigo das Estrelas, pra você que tá ligado na Gazeta, bora lá saber quem tá se dando bem, aqui no nosso Tiratema da Gazeta, participou, direitinho, mandou lá o nome, mandou lá o bairro e também já escolheu aqui a música e vai levar o rodízio para Casa da Pizza na Avenida General Melo ou na Beira Rio ou lá na Avenida das Torres. Depois é só escolher aí, né? Tem três Casas da Pizza para escolher. Ó, quem tá se dando bem é a Bianca Moraes de Almeida Silva do bairro. A Costa, Belita Costa Marques, parabéns, tá bom? A Bianca Moraes de Almeida Silva, do bairro Belita Costa Marques, levando aqui no nosso Tiratema da Gazeta, se deu bem! E a música vencedora do nosso Tiratema da Gazeta, bora lá, é a música 2, foi a mais votada no nosso Tiratema da Gazeta, e a gente vai curtir agora na íntegra de novo!

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2: Tá na Gazeta, tá legal, 94, boa noite.
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Tá na Gazeta, tá legal, 9:11, pra você que tá ligado aqui na Gazeta, só música boa do jeito que você gosta. Obrigado pelo carinho, pela companhia. Ouvimos aqui no nosso Special Night, Thales Lessa, Que Pena, ainda Alicia Keys e o Ted Swims, ainda Olivia Jean passou por aqui também no nosso Special Night. Obrigado pelo carinho, pela companhia, fica à vontade pra participar, pra mandar recado, manda texto, manda áudio, WhatsApp, ó, 65999872045, manda texto, manda áudio, todo mundo mandando áudio, participando a do Enigma da Múmia, que tá valendo rodízio pra Casa da Pizza na Avenida General Melo. E já já a gente volta com muito mais da Rádio Oficial do Outono.

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1: Para tudo.
2: Que é isso, meu filho? Calma.
1: Para tudo. Você, vem cá, você ficou sabendo aí que o Elon Musk, o Elon Musk, dono lá da SpaceX, da Tesla e tal, se tornou o primeiro, da história, rapaz, o primeiro trilionário do mundo, E acaba de chegar a informação aqui agora, para você que tá ligado na Gazeta, acaba de chegar a informação do primeiro pobre-onário aqui também, é eu... Tinha que dar essa informação aqui, né? Que é isso, velho?
3: Esse é bom.
1: Não, aqui não é esse aqui, não, rapaz. Mal eu só coloco o negócio errado, hein? Pronto. Dá risada lá, velho. O primeiro pobre onário, meu chapa.
2: Que é isso, meu filho? Calma.
1: Tá feia a conta aqui, rapaz. Olhei aqui agora, o saldo tá zero, meu chapa. Não tem nada. Alguém aí, ajuda eu ficar mais... Ajuda me dar uma melhoradinha aqui, porque tá feio o negócio, velho.
2: Que é isso, meu filho? Calma.
1: Pô, ó... deixa eu mandar um recado pro Elon Musk aqui. Ô, Elon Musk, ser trilionário é fácil, meu filho. Difícil é ser pobre. meu amigo. Tá feio o negócio,
3: velho. Esse é bom.
1: Mas que coisa, né? Isso aqui não, velho. Calma, vem. Vamos tocar a música aqui. É o Thiaguinho, Pensamentos Intrusivos. Olha os pensamentos aqui, não, né? Vai te contar, hein? Tanta coisa pra fazer, aí quer falar isso. É só o Max William mesmo.

Tá, tá legal, ouvimos aqui no nosso Special Night o Justin Bieber, Baby, é pra matar saudade. Ouvimos ainda o Fred e o Fabrício, Te Amar é o Meu Talento, Felipe Rodrigo, Ignora. Só música boa do jeito que você gosta. Obrigado pelo carinho, pela companhia, fica à vontade pra mandar o seu recado, pra mandar texto, pra mandar áudio. O WhatsApp é o 65999872045. Manda texto ou mande áudio, todo mundo mandando áudio para o nosso WhatsApp, 65999872045. E agora tá na hora do nosso Gazeta Express. 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Hemocentro mobiliza doadores em coleta de sangue neste sábado. Você confere agora. 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O MT Hemocentro, único banco de sangue público de Mato Grosso, terá atendimento especial neste sábado em homenagem ao Dia Mundial do Doador, celebrado no domingo, dia 14 de junho. A iniciativa busca ampliar a participação dos voluntários e contribuir para a manutenção dos estoques que abastecem unidades de saúde em todo o estado. O convite se estende também para aqueles que nunca realizaram doação, mas desejam realizar esse ato de solidariedade. A programação para comemorar a data será realizada na sede da unidade, na Rua 13 de Junho, número 1055, Centro de Cuiabá, das 7h30 da manhã ao meio-dia, e terá lanche especial, apresentações culturais e brinde em homenagem aos doadores. O voluntário que quiser doar sangue precisa apresentar um documento oficial com foto, pesar 50 quilos ou mais, estar em bom estado de saúde e ter feito uma refeição equilibrada. Recomenda-se que o doador esteja bem alimentado para efetuar a doação. Podem doar pessoas com idade entre 16 e 69 anos. Adolescentes devem levar uma autorização dos pais ou do responsável legal para fazer a doação. Da redação de Thalita Rocha para o Gazeta Express, a informação rápida e segura.

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0: Maravilha, pessoal, chegamos no terceiro bloco do Enigma da Momia. O tempo tá passando bem rapidinho. Daqui a pouco tem jogo aí de Copa do Mundo, tem Estados Unidos e Paraguai. Max William vai ficar de olho nesse jogo e traz as informações. Então vamos para mais um repeteco do Enigma. Atenção, vamos lá. Você entra em uma sala totalmente escura com uma vela, um lampião, uma lareira e possui apenas um fósforo. O que você acende primeiro, hein, Max William?
1: Bom, vou deixar com a galera aí, né? Com os nossos ouvintes que
0: Maravilha,
1: sabem.
0: Maravilha, queremos saber, melhor, pessoal. Melhor. Pensando, participando, já voltamos. Até já!

0: áudio, mande áudio. E quem tá mandando o áudio aqui no nosso WhatsApp 65999872045? Quem tá participando do Enigma da Múmia, boa noite.
1: Olá, boa noite. Eu sou Maria, moro no bairro Dom Aquino. E a resposta pra múmia hoje é fósforo.
0: Fósforo. Beleza, abraço pra você. Obrigado pela companhia, tá bom, Maria?
2: Oi, boa noite,
0: boa noite.
2: Meu nome é Camila, eu falo do bairro Mapim, a resposta pra múmia é fósforo.
0: Fósforo, então tá bom, tá na Gazeta, tá legal, oi, boa noite.
3: Boa noite, Max.
0: Boa noite.
3: Aqui é a Carol, CPA 3,
0: oi, Carol.
3: 3. Eu queria pedir uma música do Gustavo Lima, eu ofereço pro meu esposo, Jordi, e pra todos os ouvintes da Gazeta FM. Tá na Gazeta, tá legal.
0: Beleza, pedido musical anotado, tá bom? Obrigado pela sintonia e pela participação.
4: César do bairro da Manga, tira tema, música.
0: Ah, opa, falou lá do tira tema. Vamos lá, quem tá mandando um áudio aqui, boa noite.
5: Boa noite, aqui é a Débora do Recanto.
0: Oi, Débora.
5: Viva, aqui na Ponte de Ferro. A resposta do enigma de hoje é: eu acenderia primeiro o fósforo.
0: Beleza.
5: Quero ganhar esse rodízio, hein?
0: Valeu.
5: Tá na Gazeta?
0: Aê, tá na Gazeta, tá legal, criançada?
6: Mande áudio.
5: Boa noite.
0: Boa noite.
5: Tudo bem?
0: Tudo ótimo.
5: Tá na Gazeta, tá legal. A Opa. Resposta do enigma da múmia é fósforo.
0: Fósforo.
5: Sou do Jardim das Oliveiras, Parque Atalaia, sou João Ângelo e tá na Gazeta, tá legal de novo.
0: Aê, valeu.
5: Fósforo, a resposta.
0: Abraço pra você, tá bom, João Ângelo?
7: Boa noite, Max. Boa noite,
0: Mônica. Boa noite.
7: Fala, Guilherme Lúcio.
0: Fala, Guilherme.
7: Do bairro Cristo Rei.
0: E aí, queridão?
7: A resposta de hoje é fósforo.
0: Fósforo, então tá bom.
7: Tá na Gazeta, tá legal.
0: Valeu, tá na Gazeta, tá legal. Abraço pra você, obrigado pela companhia. Olha ele aqui. Valeu. Oh, fala, Magno.
8: É a vela, é a vela, sai acendendo todas as coisas.
0: Ele
8: as
0: acerta,
8: coisas, a vela. Um fósforo só, Noima. Eu quero ganhar essa pista, não, irmão. Só que a pista no Max Suiz aí.
0: Meu Deus.
8: Ele é Brasil, você tá secando o Brasil, Max Suiz.
0: Que isso, rapaz, que isso.

0: isso. Que, ô Magno, que isso, Magno? Magno, ó, você não vai participar mais, hein, Magno? Ó, eu e o João Paulo, ó, é que zoram as suas asinhas aí, rapaz. Cuide mais, rapaz. Mas tá audacioso esse menino, rapaz.
1: Boa noite, DTFM. Música 2, hein?
0: Que adira, hein?
1: Que é o Carlos, motorista de aplicativo.
0: Aí, valeu.
2: Boa noite aí, Max. Quem fala é o Kleber do
0: Paraná. Fala, Kleber.
2: O enigma da múmia hoje é o fósforo.
0: O fósforo.
2: Porque tá na Gazeta, tá legal.
0: Aí, tá na Gazeta, tá legal. Valeu, Kleber.
3: Aqui é Luiz Oliveira do Cristo Rei, Vale Grande.
0: Fala, Luiz.
3: Motorista por aplicativos.
0: Bom.
3: A resposta do enigma de hoje é a vela.
0: A vela. Beleza, abraço pra você, obrigado pela participação aqui no nosso Enigma da Múmia. Bora lá pro Segura Peão. Boa, turma, tá na hora de curtir, ouvir três modão do bom por cá. Tem o Mato Grosso e o Marto, melhor, tem o César Menotti e o Fabiano, Ciumenta, Lourenço e o Lorival, Se Ainda Existe Amor, e o Mato Grosso e o Matias com Poporri, Armento Volume e o Segura Peão.

0: Tá na Gazeta, tá legal, 10 e 14, pra você que tá ligado aqui na Gazeta, ouvimos no Special Night Simone Mendes, Grupo Menos é Mais Champanhe, daqui a pouquinho tem pra você que tá ligado aqui na Gazeta, o nosso Sistema Bruto com o melhor do modão, com o melhor da música sertaneja, então ó, não sai daí, já já a gente se fala aqui na sua Gazeta FM em 99.9 no nosso Sistema Bruto.
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12: Tá na Gazeta, tá legal, 10h24, bora lá com o Sistema Bruto no ar até meia-noite, com o melhor do modão, com o melhor da música sertaneja. Eu conto com a sua participação para mandar o seu recado, mandar texto, mandar áudio, WhatsApp, ó, 659-9987-2045. Já já, a Múmia de volta por aqui com mais um repeteco, ó, valendo rodízio para Casa da Pizza, na Avenida General Melitão, ó, bora participar, 659-9987-2045.
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12: Pra começar, tem o Munhoz e o Mariano. Final de semana chegou.
13: Ouvi

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tá na Gazeta, tá legal. Agora tem o João Paulo e o Daniel. E quem tá na sintonia ouvindo a Gazeta, ele, o Vanderlei e a Edneia. Abraço pro casal aí, Vanderlei e Edneia. Tá, vai ser papai, vai ser mamãe. Um abraço pro casal, tô lá no Altos, o Parque 2. Um abraço pra vocês, tá bom? Obrigado pelo carinho e pela companhia. A Edneia e o Vanderlei na sintonia, curtindo a

0: Tá na Gazeta, tá legal, é o Sistema Bruto no ar por aqui. Opa, ouvimos o Sistema Bruto, Jean Giovanni caindo laço, Cleiton Romário, Não Namora, João Paulo e Daniel, Desejo de Amar, Rafa Garcia, Paradeiro, Chitonzinho e o Chororó e o Felipe e o Ferrari, Só Pancada com Diego e Arnaldo, ainda Loubé, Made in Roça. Aqui no Sistema Bruto, obrigado pelo carinho, pela companhia. Bora lá para mais um repeteco do nosso Enigma da Múmia para você que tá ligado aqui na Gazeta. Antes, atualizar aqui o placar do jogo: Estados Unidos e Paraguai. Estados Unidos segue goleando aí o Paraguai por 3-1. Para você que tá ligado na Gazeta, ó. Então, Estados Unidos 3 e o Paraguai 1. Para você que tá ligado aqui na Gazeta, o jogo acontecendo lá em Los Angeles, nos Estados Unidos. Estados Unidos 3 e o Paraguai 1. Bora lá pro Enigma da Múmia.
1: Chegamos, pessoal, no quarto bloco do nosso Enigma da Múmia, agora já dentro do Sistema Bruto, batidão sertanejo. É dia dos namorados, nesse climão, o pessoal vai dançar um pouquinho mais rápido, né, Max William?
0: Opa, com certeza, hein, Múmia?
1: Muito bem, Max William, tá rolando aí já o jogo, né, Estados Unidos e Paraguai. Como é que tá esse jogo aí, Max William?
0: O jogo tá bom, Estados Unidos 3 e o Paraguai 1, Múmia. Neste exato momento.
1: Muito bem, achei que você ia dizer que estava uma verdadeira guerra, hein, Max?
0: Nada, não tá não. Nada de guerra, hein, Estados Unidos e Paraguai. Legal,
1: vamos para o Enigma. Atenção. Você entra em uma sala totalmente escura com uma vela, um lampião, uma lareira e possui apenas um fósforo. O que você acende primeiro? Queremos saber. No próximo bloco, a resposta do Enigma. Até já!
0: Até já, Múmia! 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Agora tem Matheus e o Cauã, a Rosa e o Beija-Flor.
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0: Tá na Gazeta, tá legal, ouvimos aqui no nosso Sistema Bruto, Maiara e Maraíza, 10%, Guga Cunha, Poderosa, Taíme Thiago, Fica Louca, e o João Neto e o Frederico passou aqui também no nosso Sistema Bruto, obrigado aí pelo carinho, pela companhia, e já mandou seu recado ainda não? Manda aí, 659-9987-2045, manda texto, manda áudio, já a gente volta com muito mais aqui no Sistema Bruto e com a resposta do nosso Enigma da Múmia.
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0: Tá na Gazeta, tá legal, por aqui participando do Enigma da Múmia, mandou áudio, oi você, boa noite.
1: Boa noite, Max.
0: Boa noite.
1: Quem tá falando é o João aqui.
0: Fala, João.
1: Do São Simão. Gostaria de pedir uma música aí, Vagalume. Em homenagem à minha esposa aí, dia dos namorados aí. Ela tá escutando a Gazeta.
0: Valeu, abraço pra você.
2: Boa noite, Max.
0: Boa noite.
2: Boa noite, Múmia, que é o Lucido Reis do Centro de Vagalume.
0: Fala, queridão.
2: A resposta do enigma de hoje é o fósforo.
0: O fósforo, beleza.
3: É a vela, viu? É a vela.
0: Então tá bom.
3: Tem como ser a vela, não. Cargo do aplicativo falando.
0: Valeu, boa noite, Max. A resposta, fósforo, Rodrigo Pinheiro, motorista de aplicativo, mora no bairro Pedregal, tá na sintonia, ouvindo a Gazeta, quem tá mandando recado aqui também, participando. Boa noite, Max William. Aqui é o Marcelo Batista, bairro Novo Tempo, e é a resposta do enigma de hoje.

0: hoje é o fósforo. Beleza, abraço para você, obrigado pela companhia.
1: Boa noite, Marcos.
0: Boa noite.
1: Primeiro que acende é o fósforo. Ricardo, CPA4.
0: Valeu, Ricardo. Bora lá então para a resposta do nosso Enigma da Múmia.
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3: Chegamos, pessoal, agora no último bloco do Enigma da Múmia da sexta-feira, menos do nosso Sistema Bruto, que ainda vai até a meia-noite naquele climão do Dia dos Namorados. E o Max William todo apaixonado aqui no estúdio. Hoje, em vez de dar os poemas, ele vai narrar aí uns versos de rodeio no clima dos namorados, né, Max William?
0: Vou lá, hein, Múmia? Melhor não arriscar, não, né?
3: Muito bem, Max William, vamos para a resposta do enigma. Atenção, vamos lá.
0: Vamos lá.
3: Você entra em uma sala totalmente escura com uma vela, um lampião e uma lareira e possui apenas um fósforo. O que você acende primeiro? A resposta do enigma é claro, né, pessoal? O fósforo!
0: O fósforo, Múmia!
3: Muito bem, agradecendo a audiência, a participação do nosso ouvinte. Estaremos de volta aí na segunda-feira. Amanhã tem Brasil, hein, Max William?
0: Amanhã tem Brasil e Marrocos, Múmia! Vai dar Brasil!
3: Vamos torcer aí pra nossa seleção.
0: Com certeza!
3: Contra o Marrocos e a gente se fala na segunda-feira. Bom fim de semana pra todo mundo e eu já volto pra te ajudar no sorteio. Tchau!
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0: Bola com o Fernando e o Sorocaba no nosso Sistema Bruto. Sorocaba.

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0: Tá na Gazeta, tá legal, 11h39, pra você que tá ligado aqui na Gazeta, só música boa do jeito que você gosta, ouvimos aqui no nosso Sistema Bruto, Israel Rodolfo, hoje não, Luiz Cláudio e Juliano, com o Poporri ainda, Rio Negro, Solimões, Ruim de Sinal, e o Leandro e o Leonardo, Paz na Cama, só modão do bom, aqui na sua Gazeta, obrigado pelo carinho, pela companhia, pra você que não mandou recado ainda, manda aí, 659-9987-2045. Já a gente volta aqui com os ganhadores do nosso Enigma da Múmia.
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0: 3 pra você que tá ligado na Gazeta. Ouvimos aqui no nosso Sistema Bruto o Murilo Rufi, Saudade Estranha, ainda Ícaro e o Gilmar, Tempo Perdido, João Bosco e o Vinícius com Poporri, sua música boa do jeito que você gosta aqui na sua Gazeta. Obrigado pelo carinho, pela companhia, pra você que participou do Enigma da Múmia. Bola lá, que tá na hora de saber quem são os ganhadores. Vão levar aqui o rodízio pra Casa da Pizza, na Avenida General Melo.
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2: Atenção, Max William, aí vai o primeiro ouvinte.
0: Bora lá saber quem é o primeiro ouvinte, mandou áudio, boa noite.
3: Boa noite, tudo bem?
0: Tudo ótimo.
3: Tá na Gazeta, tá legal. A resposta do Enigma da Múmia é fósforo.
0: Fósforo.
3: Sou do Jardim das Oliveiras, Parque Atalaia. Sou João Ângelo e tá na Gazeta, tá legal de novo. É fósforo a resposta.
0: Aê, parabéns, João Ângelo do Parque Atalaia, levando o rodízio pra Casa da Pizza. Múmia chamando aqui o segundo ouvinte, Múmia.
2: Muito bem, Max. Aí vai o segundo ouvinte.
4: Boa noite aí, Max. Quem fala?
0: Boa noite.
4: O Enigma da Múmia hoje é o fósforo. Porque tá na Gazeta, tá legal.
0: Aí, tá na Gazeta, tá legal. Parabéns, Kleber Domingos do Parque Cuiabá, levando aqui o rodízio pra Casa da Pizza, na Avenida General Melo. E o nosso Sistema Bruto tá ficando por aqui. Volta amanhã, a partir da 1 da tarde. E eu volto no domingo, a partir das 10 da manhã, no nosso Roda de Samba Gazeta, com o melhor do pagode e do samba. Já já tem o Gazeta na Madrugada e às 4 da manhã tem o Arizona no comando do Manhã Sertaneja. Saideira, Carvalho e o Balduino.

0: Atenção, ouvinte Gazeta. Dentro de 3 segundos.
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1: É tempo que Deus tem despertado e tem levantado homens e mulheres, jovens, crianças, para serem usados. Usados pelo Senhor Jesus nesse tempo, nessa geração.

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Bom dia, bom dia, bom dia! Hoje, sabadão, em 13 de junho do ano de 2026. De acordo com o calendário católico, hoje, né, para os católicos, hoje é dia de Santo Antônio, Santo Casamenteiro. E também tem festa junina, né? É, as festas juninas acontecem aí nos dias 13 de junho, 24 de junho e também no dia 29 de junho. Por quê? Por isso as festas juninas. Se remonta lá da Roma Antiga, tá bom? Pra você entender como é que acontece essas festas aí. Então tinha lá, ó, né, na Roma Antiga, lá muitas e muitas luas atrás. A Juno, né? E daí com a criação do primeiro templo, né, dos seguidores de Cristo e Yahshua, Cristo, é o Cristo, na verdade, quer dizer Cristo ou Jesus, né? Então, as festas juninas, 13 de junho, dia de Santo Antônio, 24, João Batista, São João, e 29 de São Pedro. É um feriado genuinamente católico. Ponto. Aí você vê uns aí, Arraial Gospel. Arraial Gospel. Os caras misturam as paradas, né, meu patrão? Não mistura, que vira rolo da confusão. Bom dia, bom dia, bom dia, bom dia, bom dia. Bom dia pra você que tá doido pra casar. Bom dia pra você que está celebrando. Celebrando a vida, celebrando o amor, celebrando aí, ó. É, ontem eu vi um caboclo, velho. Tá feliz da vida porque não está mais casado. Falou, tô libertado. Significa que o casamento foi meio punk, meus caboclos, né? Bom dia, bom dia, bom dia, bom dia, bom dia, bom dia. Bom dia pra você que tá aí confabulando madrugada dentro, né? Ô, rapaz, eu tirei a música ali, ó. Ó o boleirão. Só sei te amar. Bom dia, os apaixonados. 4 horas, 15 minutos, horário do Mato Grosso. Não vá se atrasar, hein? Bom dia.

Olha a hora, conferindo a hora, agora são 4 horas e 18 minutos. Essa música é simplesmente linda, é uma das músicas que eu mais gosto quando fala música sertaneja, o que eu penso na poesia, né? A cabeça do compositor quando ele estava inspirado para escrever essa música. De composição do saudoso e eterno Goiá, né? Ei, Goiá, velho falado! Que música linda, Esquina do Adeus, na interpretação aqui, Belmonte e Amaraí, hein?

0: Ah, rapaz, e deixei-te soluçando na esquina do adeus. Hoje estou morrendo aos poucos pelo amor que desprezei. Pau de dai doido, meu patrão.
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0: Bom dia, bom dia, bom dia para você que está celebrando o Dia dos Namorados. Saiu para comemorar com a namorada e esqueceu de voltar para casa, né? Não, tem logo pra tudo. Não que seja certo fazer isso, mas vai dar problema, tá? Dá bem, ó. Tem, cara. Tem. As paradas erradas aí, né? É, tem. É igual a música que o Leonardo gravou, né? Como é que pode o coração ser bandido, meu? Não dá pra. Como é que ama duas pessoas ao mesmo tempo? Um vai fartar. Vai dar confusão. Ontem ainda uns caboclos veio falar pra mim, você não pode falar isso. Mas é verdade, cara. É? Como é que você ama duas pessoas? Uma, imagina, né, já que você quer amar mais de uma mulher, né, duas, três, dez, sei lá. Imagina se vossa esposa estivesse fazendo isso aqui, ó. Olha lá, ó. Vamos lá. Que tem a versão do Leonardo, né, que ele ama uma, mas ele tá apaixonado por outra. Imagina só, mulher chegar e falar pra você desse jeito aqui, ó.
2: Bora, vamos lá de botão. Gente, presta atenção nessa letra. Quem que escolheu essa? Foi a Marília, né?
3: Não.
0: Ela chega e fala assim, eu amo você, mas também amo outro.
2: Pelo amor de Deus.

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2: Tá amarrado, né? O bom dessa vida é sofrer. Eu nem sou muito fã dessas mulheradas, mas essa música é meio punk, né, cara? Não, dessas modelos de música assim, né? É amada aí. Mas é isso aí, né, velho? É, não para não. Hoje é pra arrancar a casca de ferida mesmo. O Tião Carreiro e Pardinho. Ó, outra burdoada aqui, ó. Aí, meu patrão, eu vou falar pra você. Isso aqui é uma pedrada, uma pedrada, uma pedrada. Mas pensa numa pedrada. Essa música aqui, cara, que eu vou tocar agora. É. Na verdade, aqui, ó. Não, não é isso aqui que eu pedi, caramba. Aqui, ó. Velha, isso. É. A história dessa música aqui, né? É. Ela é muito linda, né? Muito bonita mesmo. O Tião Carreiro e Pardinho que interpreta ela, pra mim, uma das... Os Brutos Também Amam, né? É um clássico sertanejo. É, e aqui ela traz, com essa música aqui, ela traz uma meia-culpa do perdão, né? Aqui o cara, ele faz um balanço da vida, de como é que foi, e ele reconhece a culpa, né? Da destruição do relacionamento por conta dele. Escolha, né? Essa música aí que o Tião Carreiro e Pardinho foi famosa, né? Foi famosa aí nas vozes de Tião Carreiro e Pardinho. Meio mundo já tentou regravar ela, mas a originalzona mesmo é melhor. Aqui não teve bode pra louco, não. Tião Carreiro e Pardinho, canta aí pra nós. Velho amor. A letra dessa, amor. Que pedrada. Pedrada, pedrada, pedrada. O Carlinho da Forlada já no fim da vida, né? Ele vai reconhecer a importância da companheira, ó.

0: O Donizete, Donizete José Barbosa dos Santos, composição dessa belíssima canção. E um dia eu tive a grata satisfação de entrevistar o Donizete, né? Estiveram aqui, do Divino Donizete. E ele foi, eu perguntei, falei, cara, aonde que você estava com a cabeça a hora que você escreveu essa música? Porque música, na verdade, é o que é música? Expressão de sentimento, né? Expressão de sentimento. Falei, você estava pensando no que o dia que você escreveu essa música? Florizona, eu acordei inspirado. Acordou de madrugada e resolveu escrever essa belíssima canção. E pronto. E a música saiu. Saiu. Aí ele falou assim, e logo na sequência, essa música foi de 83, tá? Ele gravou essa música em 1983. Ele fez essa composição. Tião Garrido lançou e virou um clássico sertanejo. Modão, modão, mas isso é moda. E aí eu perguntei pra ele, aquela música que assim, realmente, todo artista tem uma música preferida. Você sabe qual que é do Divino e do Donizete? Os caras só cantam modão. Escreveu Carro de Boi, por aí afora. Muitas músicas, né? Quando o Tião Garrido fala de Donizete dos Santos, Pagodão, os caras pra viola não tem igual. Eles são ali da região de Mirassol, São Paulo, né? Ele mora ali naquela região ali de São José do Rio Preto, Mirassol, aquele pedaço ali. E vez por outra estão aqui no Mato Grosso. Grande Divino, da dupla Divino e Donizete. Fala aí, Divino. Dá um bom dia pra nós tudo isso. Acabou que é bom, rapaz. Conheci eles no Pocholéu ali. Canta aí, fala aí, fala aí, fala aí, fala aí, o Divino e Donizete.
1: Alô, amigos, aqui fala o Divino, da dupla Divino e Donizete. Ô, Arizona, põe uma pinga aí pra nós, menino.
0: Não, com as malas que tá tocando aqui, não é difícil cair uma coralzão não, né? Mas vamos fazer o seguinte, eu vou pro intervalo comercial, vou desarmar o satélite, tá bom? Aí vocês voltam cantando a música que o Donizete mais gosta aí. Por incrível que pareça. Não tem nada a ver com o sertanejão, né? É a música que ele realmente... Tanto que ele fez uma versão dela aí. Câmbia! Vou pro intervalo e já volto. Olha a hora, 4h35.
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Bom dia, bom dia, bom dia, bom dia! Bom dia, Márcio. Márcio tá passando em Água Boa, sentido Canarana. Obrigado aí, Tubarão. Chofé do 40 Janela, brigadão aí, Márcio. Deus abençoe o amigo aí. Bom dia, Maria Clara na Fazenda Mimoso. Também ligadinho no Manhã Sertaneja. Bom dia, Arizona. Deus abençoe nosso final de semana. Cuiabá, Campo Verde, tudo chique, liberdade, chegando em primavera. O Edward cuiabano por cá. Alô, Simi! Aê, Simi, o Simi é um fenômeno, né? O Simi tá acelerando ali. Acelerando não, né? No feijão mesmo, é pedalando. Tá o Simi e mais os companheiros. 10 tem dois ali. Não, tem um, dois, mais outro lá na frente. Quatro. Ô, Simi, quantos que vocês estão aí? Fala o nome da galera aí. Saíram ali da Várzea Grande e estão passando nesse exato momento que mandou a foto aqui. Me parece que é a Arena Pantanal. Estão indo pra Chapada dos Guimarães. Na Pantanal, nada, pô. Eles estão passando aqui. Passando aqui, ó, perto do Parque Mãe Bonifácio aqui, né? É. Mãe Bonifácio aqui nessa região aqui. Estão indo pra Chapada. De bicicleta. Saiu da praia. Bom, pelo menos o Simi mora lá na banda da Praia Grande, na Várzea Grande. Tá indo pra Chapada. Vai e volta. Hoje eles fazem 200 quilômetros facinho. Tamanho de boi não é quantidade de sebo, né, cara? Você olha o cara assim, ó, magrão, esguio, só músculo, só o cerne. Só o cerne, né? Vai com Deus aí, Simi. Deus te abençoe, meu irmão. Te guia aí, te ilumine, proteja aí, tá bom? Boa pedalada. É um pedal de procedência. Eu peraí, eu vou falar pra você. Bom dia pra você que sai com o coração flamejante, burning heart. Um dia de cada vez, só por hoje. O ontem não volta, o amanhã ainda não chegou. A vida acontece hoje. É hoje. Fala aí, Divino e Donizete. Canta pra nós aí, já que vocês falaram naquela hora, né? O Divino, da dupla Divino e Donizete. A música que o Donizete dos Santos mais gosta. Você acredita, cara? É que tem doido. É Raul, louco, é Raul doidão. É Raul, é Raul, é Raul. Medo da chuva. Alô, Dinauro, bom dia, Cannabis Food.

Bom dia, bom dia, bom dia, bom dia. Conferindo a hora agora, são 4 horas e 46 minutos no horário do Mato Grosso. Aí, deixa eu mandar um bom dia aqui ao Evandro Milesque. Alô, Evandro, bom dia, bom dia, bom dia. O Evandro tá dizendo aqui, ó, é feriado de Santo Antônio, né? Aqui, ó, 13 de junho, dia de Santo Antônio. 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Tá bom, meu irmão? Deus abençoe aí. Bom finalzão de semana para você, tá certo? 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Cambiar. Bom também, bom também.

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Oi, Dinauro, bom dia, Dinauro. Dinauro já deu ar da graça aqui, né? Bom dia, galera. Acordei pra ligar o rádio baixinho, vou dormir de novo. Bem na hora que tava tocando a minha preferida, Medo da Chuva. Você quer ver doideira, cara? O que mais tem aqui? Já vou tocar outra do Raul aqui com o Chitão, né? Esse aqui já contei essa história aqui. Bom dia. Quem tá aqui? O Oswaldo da Costa Patroca. A galera vai pescar. Bom dia, Eduardo da Fazenda Netolândia. Alô, Eduardo, bom dia, Márcio, que é Real de Boquinha. O Boquinha tá ali falando, hoje tem que fazer Pix, né? Era ontem, né, homem? Mas se não deu tempo, ainda tá, nem que dê espécie aí, né? O que mais? Sim, já falei dele aqui. Cowboy tá na Feira do Porto ali. O Alexandre Marçal, o cowboy, tá ali comendo cuscuz com carne moída e bebendo café. Boiadeiro! Essa música aqui, o Chitãozinho Chororó contou na biografia deles ali, né, cara? Que ele estava desistindo já da carreira, já falei isso aqui. Ele estava desistindo da carreira. Falou, cara, a gente anda pra lá e pra cá, não faz sucesso, não consegue vender nada. E ele crescia desistir. Ele estava ouvindo o rádio e estava tocando essa música no rádio, na versão com o Raul. E foi quando eles startaram a próxima música que eles gravaram, Fio de Cabelo, explodiu mundialmente. Então, o segredo da vida é não desista. Tente outra vez, cara. Eu não sei quais as batalhas você vem travando, mas tente outra vez, velho. Tente outra vez.

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2: Conferindo a hora agora, são 4 horas e 55 minutos no horário do Mato Grosso. Bom dia, bom dia, bom dia. Quem tá aqui cepelhando, ceboliano? Bom dia, Rafael. Rafael aí da Flash Transporte. Fala pra nós aí, Rafael. Quem tá pegando aí?
3: Bom dia, meu amigo Arizona. Rafael, transportadora Flecha por cá. Tá bom? Tamo aqui, rapaz, em negócio de tenda café. Tá bom, acabei de tomar aquele velho café reforçado aqui.
2: Oba, e bom também.
3: As meninas já tá atendendo ali. E vamos ali, negócio de LL, tá bom? Vamos lá pra aquela confusão, que ali não tá pra amador, meu patrão. Manda um alô pra todos os carreteiros aí, os caçambeiros, os barriga de aço. Que Deus abençoe nosso final de semana, tá bom? Tudo de bom, meu patrão.
2: Tudo de bom, boiadeiro. Vai com Deus aí. Deus abençoe mais uma vez aí. Alô, Boquinha. Boquinha tá mais faceiro. Paquinha, né? O Paquinha. Paquinha tá mais faceiro que égua com dois potros, né? Falou que fez o Pix e tá liberado pra quê mesmo, Paquinha?
4: É, Arizona. Ontem eu fiz o Pix. Então hoje eu tô liberado pra assistir o jogo da seleção.
2: Então tá aí, ó. É, cara. Então já vou convidar a galera. Ontem eu passei ali no alto posto Ponte de Ferro, né? Passei lá pra abastecer o vovô Herói. Passei lá no posto Ponte de Ferro. Lá um abraço lá pro Rogério, pra toda a galera lá do alto posto Ponte de Ferro, né? Pertinho da Fratelli ali. E topei com a Taila, com o Edésio, né? Bom dia, bom dia, bom dia. 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Bom dia, bom dia, bom dia. Bom dia, Sérgio Leal, cachorrão, grande cachorrão. O Arizona manda um abraço pra nós aqui em Portugal. Ericeira, é o

Galvão e Alex, como é que é? Em Portugal, Ericeira. Deve ser o nome do lugar, né? Elton e Alex, manda um alô também pro meu sogro Antônio e minha sogra Neuza. Neuza. Tá aí, Várzea Grande, manda a música pra nós aí do Chico Rei, Paraná Câmbia. Bom dia, bom dia, bom dia, bom dia. Bom dia, Cristiano Marçalo. Qual que é a boa, Cristiano? Fala pra nós aí. Fala pra nós aí, boiadeiro. Bom sabadão aí, qual que é a boa aí? Grande Cristiano lá do Astramix. Fala pra nós, fala pra nós, fala pra nós aí. Just about you, a boiada acabou de passar na porteira. Alô, Claudino de Jesus, bom dia. Meu patrão manda um bom dia aqui na Fazenda Alabama. Um beijo pra minha esposa Nice. Que Deus abençoe nós também. Vamos trabalhar porque nós nascemos. Nós nasceu, foi lindo, não rico. Bom que você acredita que nasceu. Você não tá comendo hoje nada, não? Ué, vai de jejum, é? Evandro Mileski, galera do Olho d'Água. Nossa, meu. E ele mandou uma figurinha aqui que eu vou falar pra você. Ave Maria, mas essa figurinha aí é o demônio agindo. Sai pra lá. Buenas, Chirunzada, tu que tá aí, louco velho, ligado na Manhã Sertaneja. Alô, Menezes, bom dia, Aretuza. Bom dia, buena, buena. Quem tá machando, de mamando a caducando. Demo avante, lavoremos tudo. Ah, vambora, vambora, vambora, vambora, menino.

0: Tasqueira. Conferindo a hora, 5 horas e 3 minutos. Bom dia, bom dia, bom dia. Eu vou pro intervalo comercial. Cristiano, bom dia, Cristiano. Tá lá, ó. Cristiano tá ali no... Tá no, olhando a natureza, né, Cristiano? Bom também, bom também. Eu vou pro intervalo e eu já volto, tá beleza? Bom dia, bom dia, bom dia, Silvio. Silvio também tá na escuta do Manhã Sertanejo. Um pouquinho eu já falei dele aqui. Luciano, sim, meu, não tá faltando mais ninguém, não, né? 65. Ah, tá aqui, tá uma galera aqui, ó. O Arizona, Deus abençoe nosso final de semana. Juninho Goiano. Ai, Juninho Goiano. Você também anda igual. Notícia ruim, né? Eu vou faturar e eu já volto. É ligeiro. Olha a hora. 5 horas e 3 minutos. Vou estar mandando a música pro Cristiano Marçal aqui. Agora essa música, né? Vizinho de Deus, o nome da música. Pensa numa música bonita. Eu vou pro intervalo e eu já volto. É ligeiro.
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0: Bom dia, bom dia, bom dia, bom dia. Hoje tem jogo da seleção brasileira. Começa a Copa do Mundo. Na verdade, começou ontem, né?
2: Brasil!
0: A Copa do Mundo esse ano aqui é diferente, né? Em dois lugares diferentes, cara. Deixa eu mandar um bom dia aqui. Bom dia aqui ao Edésio. Bom dia, Edésio. Grande abraço aí. Bom dia, galera do Posto Brasil. 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Bom pra caramba, né? O Edésio, como sempre, uma sacada muito boa, né? Parabéns aí, Edésio. Deus te abençoe, cara. Deus te abençoe. Bom dia, bom dia, bom dia, Vanilda. Vanilda tá na escuta do Manhã Sertaneja. Bom dia, Sidney, bom tempo. Sidney também tá mandando alusão aí pra esposa dele, né? Marilza Borges. Mora lá pertinho na casa do Cannabis. O Cannabis passou lá perto dele ontem ali, né? É. Bom dia, Carlão, do assentamento 21 de abril. Tô na escuta. Câmbia, Carlão. Um abraço aí. Bom dia, dona Nelly. Bom dia, bom dia, bom dia, bom dia, o Cristiano, bom dia, Thiago Chara. Bom dia, galera. Bom dia, Karine. Bom dia, bom dia, bom dia. Ô, Igor, qual que é a boa aí, Igor? Fala pra nós aí, moçada do Astramix. Deixa eu ver quem mais tá por aqui dando o ar da graça aqui. Vamos lá. Valdir Camacho também ligadinho no Manhã Sertaneja. Essa música aqui lembra quando é que começa o rodeio. Ei, minha gente, dentro de alguns minutinhos. Começa a festa! O André Pares tá dizendo aqui o quê? Isso aqui é acidente, André? Pera aí, vamos ver qual que é a pitimba aqui. Vamos ver o que ele tá falando aqui, porque parece que é acidente aqui. Deixa eu ver isso aqui direitinho aqui. Se for a notícia, tem prioridade. Já vou tocar sua música aí, Cristiano. Fica ligadinho que eu vou tocar sua música aí. Ô, cadê o André? Aqui, fala aí, meu irmão.
3: Arizona, bom dia. Bom dia a todos os ouvintes ligados na Gazeta. André Paris de Campo Verde. Arizona, deixa um alerta pra galera. Porventura, for descer por Dom aqui no sentido Campo Verde.
0: Pode.
3: Aqui no topzinho da Água Puríssima. Quem tá vindo de Dom Aquino pra Campo Verde, tá na mão quem tá vindo pra Campo Verde. Tem um caminhão quebrado, tá em cima da pista, bem numa curva. Não tá sinalizado, só tá com o alerta ligado. Mas destampada a curva, vai lá em cima do caminhão. Sem visão, é ruim mesmo. Galera, vem ligada aí.
0: Positivo, André. Brigadão aí, a MT-344, né? Rodovia estadual MT-344, que vem de Dom Aquino para Campo Verde, ali próximo da Água Puríssima. Tem um caminhão pitimbado e ali é estreito, realmente. É uma das estradas mais bonitas de Mato Grosso. Sou apaixonado nessa estrada pelo relevo dela, mas consequentemente aí também tem esse BO aí, né? As curvas é bem uma em cima da outra ali e são bem acentuadas, né? São curvas acentuadas e esses top aí. Então tem um caminhão pitimbado ali perto da região da Água Puríssima. Eu ia pedir pra você aí, André, o KM, mas mais ou menos uns quantos quilômetros aí que dá aí do bom, ali vai dar o quê? Acho que uns 20 e pouco, né? Desse trecho que ele tá falando aí. Acho. Quantos quilômetros aí mais ou menos pra chegar no Campo Verde que falta aí, André? Mais ou menos.

Menos aí. Deixa eu ver aqui. Eu vou pesquisar, que não é curioso, né? É curioso, né? Ô Alcino Alves, canta pra nós aí, vizinho de Deus. Outra poesia aqui também, cara. Esse Alcino, pra quem não sabe, é o Sampaio, né? O Sampaio da dupla Teodoro Sampaio. Compositor só das balas, né? Digita lá composições de Alcino Alves, você vai ver o mix do homem é grande.

0: grande Alcino Alves. Samadão, né, cara? O cara é fera mesmo. Alcino Alves, você tem uma ideia aí, ele cantou com muito tempo com o Teodoro, com o Teodoro, né? É, mas ele é diferenciado. Ele é diferenciado. É, se você ver as composições de Alcino Alves, cara, você vai encontrar aí um mix de música muito grande. Muito grande mesmo, né? Dentro de, quando a saudade aperta, vestido de seda, as andorinhas. Daí pra frente, tá? O cara é fera. Fera. Na minha opinião, um dos maiores que tem, né? Ele é fera. Né? Ele era o Teodoro, né? Ele era o Teodoro. O Sampaio, melhor dizendo. Ele era o Sampaio. Fala nisso, quem tá indo aí pescar, né, rapaz? Olha como é bonito ver o rico viver, né? Alô, Meridiano, rapaz, um abraço pra você, Meridiano. Né? Deus te abençoe hoje e sempre. Orlando, né? Quem não sabe, o nome do Meridiano é Orlando Viola. Ó, mãe. E sim, hein? Meridiano é por causa da cidade que ele veio, né? É por causa da cidade que ele veio ali. Aí deram lá, Meridiano. É, ficou Meridiano. Ele e o Nenê, os dois irmãos. Né? E ficaram conhecidos aí mundialmente como até hoje, não adianta. É o Meridiano da Galego. Né? Meridiano da Galego. O Nenê também. Nenê da Galego. Nenê da Galego. Arruba! Mandar um abraço aqui pro Meridiano. Quem é que tá com ele aqui? Bom dia, meu amigo. Manda um abraço pra mim, Meridiano, Márcio Abdala, Marcelo Abdala e Vitor. Tamo indo pescar no Porto Cercado. Aí bonito, hein, boiadeiro? Então vai lá. Mato Grosso e Matias com Teodoro e Sampaio. Aí a letra do Alcino, hein?
1: Fala, Sampaio.
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0: Só fazendo uma correção aqui, eu falei o nome do Meridiano errado, né, cara? É Afonso Viola. Eu me perdoa aí, o Meridiano. É Afonso Viola. Eu falei Orlando Viola. É que essa semana eu tava conversando com um amigo meu e aí ele perguntou do senhor Orlando Viola. Eu falei, que veio na cabeça aqui, associa uma com a outra. Meio que paradoxo o papo, nada a ver. Bom dia, Demilson. Olha, meus caldeiras do Amazonas 30, na escuta do Manhã Sertaneja. Você não sabe quem que é? Você não sabe quem que é o Adenilson Caldeira? Mas como, cara, que você não sabe? Aonde que você não sabe? É o Salsicha, fala Salsicha! Salsicha gerentando a Amazônia 30.
1: Alô, meu amigo Arizona, Salsicha por cá, aquele abraço aqui nos postos Amazônia Petróleo. Um bom dia para todo especial para meu amigo Arizona. Todas as manhãs aí animando a gente, beleza? Um bom dia aí, todo especial também para nossos amigos motoristas nas estradas, todos os colaboradores do grupo. Tá bom? Sábado abençoado aí. Bora pra cima.
0: Pra cima, pra cima, pra cima. 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Alô, Júnior Mendonça, bom dia, Rúnia. Bom dia a toda a família aí, né? Povo bom. O Arizona, bom dia, Deus abençoe sempre. Japinha do Parque O'Hara, manda uma música pra nós aí, rumo Goiânia. Ofereço pra minha esposa Aninha e o gordinho da padaria, Câmbia. Deixa eu ver quem mais tá por aqui. Bom dia, Arizona. Isso aqui eles estão falando de uma festa, né? Ah, eu a festa junina do Cabeção. Hoje é aniversário do Toninho Cabeção, né? É aniversário, bom também. Bom dia, Arizona. Simbora trabalhar, manda uma música pra nós aí. Ô, você tá lendo os pensamentos aí, Zé Eugênio? Eu ia mandar essa música mais tarde, cara. Eu vou tocar ela sim. Então é mandar pra, pra galera da Beira Rio. Ô, a Beira Rio vem com uma novidade aí, viu? A Beira Rio tá vindo com uma novidade. 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Ô Arizona, bom dia, aqui é o Luiz Eduardo. Atualmente eu moro em Rio Verde, Goiás. Ouço você todos os dias, mas essa música Tirei Férias pra Tentar Te Esquecer é linda demais. Traz lembranças de um grande amigo que se foi há mais de 10 anos, Joaci, mais conhecido como Tonelada. Uma figura cuiabana incrível. Um grande abraço aí, todos de Cuiabá. Em agosto tô por aí pra conhecer minha netinha Luísa, que nasce no próximo mês. Ô, Luiz Eduardo, que legal você ver a música, né, cara? O que é música? Música é a expressão de sentimento. Você ouve a música, você viaja no tempo, né, cara? Eu tenho uma música aqui do Chico Rei Paraná. Canta aí, Chico Rei Paraná. Toda vez que eu escuto essa música aqui, cara, é uma viagem. Eu volto ali, pelo menos, no mínimo, eu volto uns 42 anos no tempo quando eu escuto essa música aqui. Não que a gente volta com saudade, mas pra olhar e falar, caramba, né, velho? Passemos por isso aqui, passemos vivo. Que legal, né, o Luiz Eduardo aí, ele ouviu a música e viajou no tempo. Escuta essa aqui, então.

0: Fala aí.
1: Alô, meu amigo Arizona, aqui é o Chico Rei.
2: Oi, gente, um abraço do Paraná.
1: Nós também estamos com você aqui na Gazeta FM.
0: Eu escuto.
1: Mais um modão.
0: Mais um modão. Vamos viver isso aqui, ó. Fecha o olho e viaja aí. Fecha o olho se você não estiver dirigindo, tá? Faz favor, né? É, tiver paradinho aí.

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1: Olha a hora, olha a hora, olha a hora. 5:30 da manhã. Alô, dona Geralda. Bom dia, bom dia. Dona Geralda, não vai perder a hora, dona Geralda. Olha a hora, são 5:30. Eu acho que ela acordou meio atordoada ali, né? E pegou a música tocando no meio e ela mandou uma mensagem aqui, ó. Tô percebendo que não fala mais a hora. Eu acho que o senhor tá percebendo, o senhor tá ouvindo a rádio errada. Quem fala a hora é nós. Olha a hora, olha a hora, olha a hora. 5:31. Bora, bora, bora. Bora tirar o pé do chão. Vamos trabalhar, vamos trabalhar, vamos trabalhar.

0: Ah, falando isso, eu vou desarmar o satélite agora. 5h31, eu forte, ligeiro. Bom dia, grande meridiano, Afonso Viola. Abraço aí, bom dia, rapaziada, ligado no Manhã Sertaneja. Quem mais tá por aqui? Dá tempo de ler isso aqui. Alô, Gipsy, o Gipsy tá passando ali por Chapadão do Sul, tá chovendo, né? Olha que doideira, cara. Chovendo ali no Chapadão do Sul, em Bicalho, pro Cuiabá. Vai com Deus, tipo. Ó, oh, rapaz, ele tirou uma uns vídeos aqui do coleção de Fuca aqui, ó. Trem doido, hein? Bom dia, Ayrton Lacerda. Bom dia. Quem mais tá por aqui? Ah, o André tá falando aqui. Fala aí, André Paris. Fala aí. Ele mandou só a sirenezinha. Eu já coloquei seu áudio no ar. Essa pitimba ali do Dom Aquino ali, né? Que vem na MT-344 ali. Vindo de Dom Aquino pra Campo Verde, né? Cagueiro quebrado em cima da pista ali, bem perto da Água Puríssima. O Arizona, Adriano BRF, manda alô pra nós, Adriano da BRF, né? Bom dia. Bom também. Ah, o que é esse aqui tá falando aqui? Vamos lá ouvir o que ele tá falando aqui. Fala aí.
1: Aô, Arizona, muito bom dia, meu amigo. Muito bom dia, meu parceiro. Eu sou o Marcelo Batista, do Bairro Novo Tempo aqui. Eu sempre costumo escutar a sua oração quando você vai sair do seu plantão aí, que você faz a sua oração e que você faz um amém. Amém. Um amém. Arizona. Você fica com Deus, meu amigo. Tô acabando de parar aqui no aplicativo. Vou parar agora e vou fazer a minha oração por aqui e orar por nós também.
0: Amém.
1: Fica com Deus, meu amigo. Um abraço. Tamo junto.
0: Ô, meu irmão.
1: É nóis.
0: É nóis, Deus abençoe aí. Ah, dona Geralda tá dizendo aqui, ó. Eu acompanho o rádio desde a época do Kid Noel, obrigado. Mas é verdade, o rádio ele é uma coisa muito interessante, né? Com tanta tecnologia, a pessoa levanta, mas aí enquanto ele vai fazendo os cuidos ali,

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0: Bom dia. Vamos falar aqui, ó. A empresa no segmento de pet shops está contratando motorista com experiência, viu? Empresa líder no segmento de pet shops está contratando motorista com experiência. Interessados em enviar o currículo para secretariadiretoria@gazetadigital.com.br. Anota aí. secretariadiretoria@gazetadigital.com.br. Empresa líder no segmento de pet shop contratando motorista com experiência para trabalhar no pet shop.
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0: Bom dia. 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Eu vou e espero você lá também. Bora, moçada, tirar o sebo do rim.

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Band. E o Kid, ele conhecido, né, internacionalmente aí pelas mensagens que fazia aqui. Eu trabalhava na Rádio Antena, o Naldinho trabalhava aqui na Gazeta, Via de Vinho de Rondonópolis, fazendo final de semana. E aí o Naldinho assumiu o lugar do Kid. E o horário do Manhã Sertaneja, ele não tinha apresentador, né? Das 4 às 6 da manhã, era esse horário que a gente começou aqui em 2006. Em 2006 era esse horário que a gente fazia, das 4 às 6 da manhã. Depois houve um ajuste ali, aí aumentou o programa para 7 horas da manhã e começa o Bom Dia Gazeta às 7. E ela acompanha mesmo. Ela falou, eu lembro quando o Kid saiu, você chegou. Isso mesmo. Grande Kid Noel, e tem uma frase, Kid gente boa pra caramba, né? Tem uma frase que o Kid fala, que é clássica, né? As linhas nunca estão ocupadas quando se quer falar com Deus. Grande Kid Noel, bom dia, bom dia, bom dia, bom dia. Oh, ah, sim, positivo, o André Paris tá dizendo que ele mandou a pitimba ali, né? Quem vê na MT-344, quem vê na MT-344 ali do... Saindo do Dom Aquino para chegar no Campo Verde, tem uma pitimba ali bem perto daquele morrote ali, naquele top, né? Topzinho lá da Água Puríssima ali, tá bom? Deixa eu ver quem mais tá por aqui. O Arizona, bom dia, passando por Votuporanga, chuva, muita chuva aqui, embicado pro Cuiabá. Juninho Sabino, aí rapaz, tá lá pras bandas do Votuporanga fora. Bom também, bom dia, Sargento Isaac. Sem alterações por aqui no Chapéu do Sol, TKS aí, que comando, TKS pelo QAP. Esse aqui é de Minas Gerais. Qual banda de Minas, hein? Ah, vou tocar essa música aqui, conferindo a hora agora. São 5 horas e 40 minutos, também conhecido como 20 para 6.

Olha a hora, conferindo a hora agora, são pontualmente 5 horas e 38 minutos no horário do Mato Grosso. Olha que legal, a dona Geralda está dizendo aqui que ela acompanha a rádio desde a época do Kid, né? Então, o Kid Noel, na época ele saiu, foi para a Band, né? Tinha ele para

0: Olha a hora agora, são 5 horas e 44 minutos no horário do Mato Grosso. Alô, Geraldo Machado Herculano, ô nego! Morador do Pochorel no Pox, tá ali na escuta do Manhã Sertaneja. Olha, rapaz, o Tequila. Grande Tequila, bom dia, meu irmão. Aí, ó. Aí sim, rapaz. O Tequila, você que tá com essa porcada aí. Tequila, você vai viver uns 1000 anos, cara. Ontem eu tava lá na Catarinense Acessórios, dando um talento lá no... O Todinho, né? Mandar um abraço pro Todinho, pro Jonas, que é... Galera, e todo o time, né? Catarinense Acessórios, tapeçaria, né, meu amigo? A galera ali, não, ó, o sistema de tapeçaria deles ali é como se viesse da Pérsia mesmo, porque os caras é bom na tapeçaria ali, hein? E aí eu topei com o Bradock lá, o Tequila... Mas teve, falou assim, Arizona, Bradock, né, pô, Mata Véia, Mata Véia. Nós contando história lá, conversando, ele falou, rapaz, você é amigo do Tequila? Eu falei, faz muitos anos que eu não vejo ele. Falou, então, meu, a gente era vizinho, né, o pai dele é vizinho do seu pai, ele tava falando ali, cara, que legal, o mundo é pequeno, e hoje você apareceu. Olha outro caboclo, alô, Gipsy, bom dia, bom dia, bom dia, bom dia, Lauro, Ricardo. Também tá no Rondonópolis, ligado no Manhã Sertaneja. Bom dia, Totó. Olha só, cara. É verdade, Totó. Totó tá fazendo aniversário hoje, né, cara? Totó da Novo Tempo, rapaz. Eu falo até hoje, até aqui, Totó do Novo Tempo. Ô, Totó, tira uma foto mais alegre nessa foto do seu perfil. Você parece que tá com medo aí, cara. Parece que ele montou, ele embarcou num avião e tirou uma foto aqui. É um avião isso aqui, lógico, essas poltronas sofisticadas aqui, American Airlines, né? Tava indo pra onde? Ele tava indo lá pra Detroit. Salão do automóvel, tá certo. Totó tá fazendo 60 anos hoje, ó. Aê, Totó! Joaquim, Totó, Valdeir, o Nenê, né, cara? Aê, rapaz, essa gurizada aí de quando Hirohito Honda fez a moto, esses caras já... Esses caras já tava lá fazendo aí, Douglas Braz, né, Braz Motos ali, ó. Totó tá fazendo 60 anos, cara, eu lembrei de uma coisa agora, Totó. Na época, trabalhou na Pindorama, né, cara, 3.5, né, 3.5, Pindorama, 3.5 motos, depois montaram o Novo Tempo. E eu lembro que eu cheguei lá, era aniversário dele, se eu não me engano, foi... Ele é 6 anos mais velho que eu. Eu acredito que foi ali no Novo Tempo. Ele tava fazendo 28 anos. Isso mesmo. Era aniversário de 28. Rapaz, já tá fazendo 60. Fala a data que eu não vejo ele, hein? Meu Deus do céu. Quem mais tá por aqui? Renival Rocha de Campo Verde. O Gilberto de Tangará da Serra. O Arizona, tamo aqui na sintonia. Bom dia, Arizona. Gilberto de Tangará. Olha a hora, são 5h48. Quem mais tá aqui? Quem mais? Quem mais tá dando ar da graça aqui? O Evandro Mileski. Quem mais? Vai ter mais gente aqui, ó. Suail na Barra do Garça, ligadinho no Manhã Sertaneja. Esse aqui, querido.
1: Bom dia, Arizona.
0: Bom dia.
1: Alim Cajueiro aqui de Guaicuí, Vazé da Palma.
0: Qual que é o nome?
1: Bom dia, Arizona. Carlinho Cajueiro aqui de Guaicuí, Vazé da Palma.

0: Norte de Minas.
1: Ó. Oh.
0: Ouço seu programa aqui pelo aplicativo, Arizona. Gosto da oração. A hora do seu amém aí.
1: Que legal, cara.
0: Ouvindo aqui o maior sertanejo aqui. Pelo aplicativo. Quero mandar um alô pro meu cunhado Tarcílio aí no bairro São Miguel, em Campo Verde. Minha irmã Vânia. Minha sobrinha Isabela. Franciele. Carolina. Todos os ouvintes aí da Gazeta. Tá com Deus, Arizona. Um ótimo sábado aí pra nós.
1: Urso, com Deus também. Com Deus também. Que legal, né, cara? Guaicuí, Minas Gerais, norte de Minas, né? Eu conheço bastante ali o sul de Minas, né? O sul de Minas ali. Eu andei bastante ali pra aquelas bandas de Jacutinga, Vai Pendi, o Pouso Alegre, né? Olha que legal, Minas Gerais, eu sou apaixonado. Você sabia que em Minas Gerais, vamos ver quantos quilômetros era de lá? Oito, peraí, daqui em Guaicuí, 1.500 e poucos quilômetros, eu acredito que é. 1.500 quilômetros. 1.500 quilômetros. 1.574. Tem cerca de 5 mil habitantes da cidade, a cidadezinha de Minas. E Minas, você sabia que Minas é o maior estado do Brasil em municípios, né? Minas Gerais vem em primeiro lugar com 853. São Paulo vem em segundo lugar. A última vez que eu vi era 645 municípios tem em São Paulo. Aí vem Rio Grande do Sul com 496. A Bahia, 417. E o Paranazão, homem! O Paraná tem 397 municípios. O que que isso aqui tem em comum com o outro? Eu sou apaixonado. Goiás, né? Eu falei, tô falando de Goiás, mas aqui é os municípios que mais tem, o estado que mais tem município. O que tem em comum essa música que eu vou tocar? Bom, primeiro, que eu amo a comida mineira, amo comida cuiabana. Comida paranaense é o que vem do sul, dos garrão da pátria, cheio, velho. E aí, o que é que tem em comum aqui, ó? Folia de rei, meu patrão. Olha a hora agora, são 5:50. 5:50, trio Parada Dura Original.

trio parada dura aí, ó. Cleone, Barrerito e Mangabinha. Original aí, de 1983 aí, cara. De 1983. É doideira. Bom dia. Você que gosta da folia de rei, né? Ai, minerada. Oh, a comida mineira, eu sou apaixonado na comida mineira. Meu Deus do céu. É bom. Comida mineira e comida cuiabana, meu patrão. Não tem pra louco, não. Gosto do churrasco, sou apaixonado no churrasco. Mas comida mineira, comida cuiabana. Bom, mas bom desbaseado aí. Bom sem quantia, né? Falando isso, alô, nego, alô, neguinha. Bom dia, dona Laurinda. Bom dia, Pochorel. Tá quase na hora de nós parecer pra essas bandas aí. Filar uma boia de vocês aí. Que você acha, nego? Ó, comeu frango com gueroba.

0: pra caramba. Olha a hora agora, são 5 horas e 56 minutos. Fica a viola, João, Haroldo e Betinho.
1: Arizona.
0: Tchê, tchê, tchê. 5h57.

Fábio, um abraço aí, o Fábio Acessórios, o Fábio do Fábio Acessórios. Essa hora ele tá ali aparpando a teta, escutando a Gazeta, tirando o leite da Gerce ali, né? 5h59, rapaz. E ele lembrou do saudoso pai, né, ouvindo essa música aqui. Ouvindo o Catira e Folia de Rei, né, pai? Ó! E a raiz, hein?

0: Bom dia, bom dia, bom dia, Fábio. Um abraço aí, meu irmão. Deus abençoe você, Dona Deusa, a família inteira aí, né? E a Dona Deusa Helene faz ali um requeijão. Esses dias fritaram uma taxada de porco ali, né? Meu Deus. Ontem eu dei o pulo errado, né? Ontem eu não dei, não foi possível. Ontem, não foi possível passar por lá, mas era carne de porco com arroz. Suan de porco com arroz. Você tá doido. É? Até Craiguri. 6:01, eu vou pro intervalo comercial aos sábados, a mensagem mais tarde um pouco, tá bom? Bom dia, bom dia, bom dia, bom dia. Ontem era dia dos namorados, todo mundo alegre, feliz, faceiro, alegre e sorridente. Meu amor pra lá, meu amor pra cá. Aí hoje a peruca muda de figura, né? Os caras amanhecem nervosos aí, né, velho? É, tem uns aqui que os caras já começam. Caçar encrenca logo cedo, logo cedo. É daí jeito aqui, ó, né? Olha lá, ó.
1: Hoje é só coraçãozinho. Ontem. E reserva em motel, e champanhe, pizza. Só love, só amor. É. Daí amanhã vai ser mais ou menos assim.
0: Olha lá amanhã de hoje, né? Tem muita gente aí, ó.
2: É a semana inteira, pô. De matar.
3: Tá, mas eu não trabalho?
0: Ó.
3: Eu não trabalho? Eu sempre trabalhei.
0: Ó.
3: Trabalho no final de semana, eu trabalho em casa também. Tem a roça, tem a horta, tem coisa pra limpar lá e tomar no cu.
0: Aí, ó. Parou, meu, tá louco? Chega, mas vai pra onde? Com tanta violência?
3: Oh.
0: Vai orar? Tá louco?
3: Oh.
0: Então, cara, isso é coisa séria, viu? Se o seu casamento tá nesse nível aí, eu sugiro a você que mude, hein? Começa a orar, porque se fartou o respeito, meu amigo. Aí já era. O boi vai com a corda e tudo, né? Não? Padre, quando o trem começa a afrontar aí, a mulher tem problema com o pai dela, o cara tem problema com a mãe dele, e o cara que sai pra fugir, beber, encher a cara, ele tá fuga. Qual que é o gatilho? O que você tá acionando aí? Eu vou dar uma dica pra você aqui, busca ajuda psicológica, cara. Busca um psiquiatra, se for necessário, tem que tomar algum medicamento. Se você tiver que fazer terapia, faça. Isso não é vergonha nenhuma. Busque ajuda. Se não tiver um amigo de verdade para te dar um conselho, busque um profissional especializado na área aí. Porque se você tá brigando de jeito aí, o respeito vai para as cucu. E detalhe, seus filhos estão vendo, viu? Não é só você. Não é brincadeira não, isso é coisa séria. Eu vou pro intervalo e já volto. 6:03.
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Bom dia, bom dia, bom dia, bom dia, bom dia pra você que tá ligado aí no Manhã Sertaneja por todo o estadão do Mato Grosso e por esse mundão afora, né? Pera aí, é nessa aqui que eu colocar, essa aqui, ó. Isso, conferindo a hora agora. São 6 horas 11 minutinhos, 6 e 11 no horário do Mato Grosso. Bom dia, Marco Gemelli. Bom dia aí, o Marco Gemelli. Depois eu vou conversar contigo, agora que eu vi sua mensagem. Ontem o trem foi meio corrido, por isso que eu não vi sua mensagem. Alô, Celso Negão, bom dia. Um abraço pro Celso Negão. Deixa eu mandar um tríplice fraternal abraço a um homem livre de bom costume, né? Hoje fazem 23 anos que eu dobrei a ponta do avental. Aí, rapaz. Aí, rapaz. Que loucura. Homem livre de bom costume. Poderoso irmão, né? Poderoso irmão. Da Acácia Rio Abaixo, número 35, filho da viúva. Muito digno e poderoso irmão, Jorge Pontes. Tríplice fraternal abraço. Ontem eu passei na comercial, e ele estava por lá. Um bom dia, meu irmão. A você e a todo homem livre e de bom costume, né? Temos que edificar templos às virtudes e cavar masmorras aos vícios. Um dia de cada vez aí. Deixa eu mandar um bom dia pro Nilson Shed, né? Ô, Nilson, salam aleikum. Nilson, a vida é isso aí, meu irmão. É hoje, né? O próprio Jesus disse, não vos inquieteis com o dia do amanhã. Cada dia basta seu mal. Um dia de cada vez, Deus abençoe você, sua esposa, sua família. Que Deus te fortaleça todos os dias, né? Todos os dias. Coloca assim, eu preciso levantar templos às virtudes e cavar masmorras aos vícios. Entender que o vício é a gente que tem que vencer ele. Um dia de cada vez. Um dia de cada vez. Bom dia, gurizada do GMG, a máfia do grão. Bom dia, Arizona, aqui é o Tizio, barriga de aço. A gente se falou na Santa Casa de Cuiabá. Manda um madão aí, daqueles, pra todos, motora do Brasil afora. Deixa eu ver se eu lembro dele aqui. Mas faz tempo que não é falando na Santa Casa de Cuiabá, né? A cara dele é familiar, não é estranho, não tô lembrado agora, não. Eu converso com tanta gente aí, Tizio. Né? Um abraço aí, meu irmão. Quando eu era criança, o meu apelido era Tizio. Sabia? Tinha uns lá que me chamava de Tizio. Você sabe por quê? Tizio é um passarinho pequenininho e preto, né? Aí eu trabalhava de servente pedreiro. Os caras não tinha, como é que se fala? Chamava não, ô neguinho, ô pretinho, isso aí, ó. Ô Tizio. Tizio era, né, a gente que é fiota de preto.

Aí chamava a gente de tizio. E ninguém achava ruim, não. Tá tudo certo aí, tá tudo certo, né? Tudo certo. Ai, barbaridade. Um abraço aí a galera que tá na escuta do Manhã Cedo. Agora eu lembrei, rapaz. Ah, agora eu lembrei, cara. Meu Deus do céu. Dizio, ó, que doideira. Ô, chega pra cá, canta pra nós aí. O amigo Batista, né? Cadê? Amado Batista. Rapaz, Amado Batista, ele canta umas músicas muito doidas, né? É. Canta umas músicas muito doidas aqui. E tem uma que os caras me pediram ela aqui, ó, eu tô procurando aqui, até agora não achei a música ainda. Paranã, paranã, pam, pam, pam, pam. Não é essa aqui, não. Pera aí, eu vou fazer o seguinte. Eu vou tocar uma música aqui e daí eu já mando essa do Amado Batista. Tá bom? Pode ser isso aí? Ah, tá aqui, ó. Achei ela aqui. 6:14. Um abraço aí. 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

com certeza, com certeza. Um abraço aí, alô Carlão. Grande abraço ao Carlão da Cical aí, ó. Na escuta do Manhã Sertanejo. Carlão, um abraço, é verdade. Vai, Steve, hein, Carlão?

Vida, tinha uma propaganda da Cicá, usava essa música aí de fundo. 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Deixa eu vou falar depois, eu falo. É, alô, Rubens! Bom dia, Rodrigo Santos, bom dia a todo o time Beira Rio. Depois eu falo, depois. Alô, papai! Papai tá ali no 364. Ele falou, Arizona, a galera tá ouvindo aqui, manda um abraço aqui, tá no estacionamento 364, abraça a galera lá do 364, bom dia! Bom dia, as meninas da cozinha! Você quer saber se a comida é boa, você olha pra cozinheira, se ela tiver mal-humorada, a comida ficou ruim, sabia disso? É sério, gente? Olha a hora agora, 6 horas, 19 minutos, comida é energia. Sazon nada mais é do que o quê? Sentimento, né? A tradução no sentido literal da palavra, ou filosófico, melhor dizendo, né? Sazon. Sazon é sentimento, né? É o amor. Aí você chega pra comer uma comida, a mulher tá estressada, batendo panela e chutando. Você vai passar mal. Por isso, a recomendação é que cuide com carinho do seu amor. É que, tem uma expressão que se diz que a comida da mãe não tem igual, né? Se a nossa mãe é a melhor cozinheira do mundo, então por que, que os melhores cozinheiros é homem? Hã? Você não sabia disso? Simples, aí. O homem gosta de cozinhar quando cozinha, simplesmente. O homem não menstrua, o homem não tem TPM, o homem não entra. Assim, tem umas... Isso é cientificamente comprovado. Então a mãe cozinha para os filhos, né? É uma coisa. Mas se tiver ranço do marido, meu patrão, que o cara falou lá e ia construir, alguém vai cozinhar. A energia depositada é outra, velho. Então, trata com carinho do seu amor aí pra não dar aqui procó, tá bom? Marco Gemelli mandou uma flor pra esposa ontem, ela falou, eu preferi um pix. Au, meu patrão. É verdade, vamos falar sobre isso aí, ó. Nós somos energia. Bom dia, bom dia, bom dia, bom dia. Olha a hora. 6 horas, 21 minutinhos. Depois dessa música vem a mensagem do dia, tá?

Muito bem, conferindo a hora certa, agora são pontualmente 6 horas e 25 minutos, horário do Mato Grosso. Eu convido você a refletir sobre a mensagem de hoje, colar para gravar aqui. Todos os dias gravamos essas mensagens nos estúdios da Rádio Gazeta FM, disponibilizamos através do Facebook Arizona Locutor Cuiabá, da fanpage Arizona Locutor Xerife Arizona. Dizer que essas mensagens são de domínio público. Domínio público, ou seja, você não paga nada para compartilhá-las. Também não vendo religião para ninguém, tá? Eu acredito em Deus, o Pai, Criador dos céus e da terra, o Todo-Poderoso. Creio em Jesus Cristo como meu único e verdadeiro Salvador. Creio na presença do Espírito Santo como Consolador. Nisto cremos, até porque está escrito nas Sagradas Escrituras. Ah, mas eu queria ir numa igreja. Vai na primeira que você achar com a porta aberta. Na primeira. A hora que você entrar lá, você fala assim: Senhor Deus, eu estou aqui diante da sua presença, meu Pai. Não me deixa viver na ignorância. Se tiver alguma coisa que eu vim em busca da tua palavra, porque o Senhor disse, Jesus disse: vinde a mim todos que têm fome e sede, pois serão fartos. Bem-aventurados os que têm fome e sede, pois esses serão fartos. Aí você já pede para Deus, mas fala no íntimo da alma, não deixa o inimigo escutar, não. É, se você chegar lá e estiverem vendendo terreno no céu com vista para o trono de Deus, vaza. Só que Deus usa, né? Deus usa de pessoas, tá bom? Tem uma passagem nas Sagradas Escrituras aqui que diz... 1 Coríntios, capítulo 13... Eu poderia falar todas as línguas que são faladas na terra e até do céu, mas se não tivesse amor, a minha palavra seria como o som de um gongo ou como o barulho de um sino. Eu poderia ter o dom de anunciar a mensagem de Deus, ter todo o conhecimento e entender de todos os segredos, de ter tanta fé que eu poderia tirar uma montanha de um lugar, mas se eu não tivesse o amor, eu não seria nada. Poderia dar tudo o que tenho, até mesmo entregar o meu corpo para ser queimado. Mas se eu não tivesse o amor, isso não adiantaria de nada. Quem ama é paciente, é bondoso. Quem ama não é ciumento, nem orgulhoso, nem vaidoso. Quem ama não é grosseiro, não é egoísta, não fica irritado e nem guarda mágoas. Quem ama não fica alegre quando alguém faz alguma coisa errada, mas se alegra quando alguém faz aquilo que é certo. Quem ama nunca desiste, porém suporta tudo com fé, esperança e paciência. Sabe, existe um conceito muito equivocado acerca do perdão e do amor. Muita gente acha que o perdão é liberar o perdão e jogar nas costas e ficar carregando aquele fardo desnecessário. Não. Você perdoou?

deixa a pessoa seguir a vida dela. Vá seguir você sua vida. Mas peça a Deus todos os dias para te ensinar a amar. Jesus pediu uma das coisas. Ele disse, ame teu inimigo. Como? É, ame o teu inimigo e ore por aqueles que vos perseguem. Mas Senhor, como que eu vou orar por aqueles que estão me perseguindo? Deus, como que eu vou amar meu inimigo? É simples, porque nós criamos dentro do nosso coração um lugar e colocamos ali os nossos dissabores. E a tendência, segundo a psicanálise, é você se transformar naquilo que mais odeia. Ontem, até mais cedo aqui, soltei uma brincadeira. Ontem era dia dos namorados, reserva daqui, restaurante, não sei o quê, papapá. Hoje briga, confusão, contenda. Você acredita que verdadeiramente tem um amor? Não. O que é isso? Por que é que os casais brigam final de semana hoje, que é sábado, por exemplo? 13 de junho do ano de 2026. Ontem era dia dos namorados. Tudo uma beleza. Mas hoje as pessoas estão violentas. Daqui a pouco, né? Tem uns. Também não são todos. Abre o jornal na segunda-feira e você vai ver. Briga, confusão. O cara chega em casa, topa com a mulher estressada, mas ele também não ajuda, porque ao invés de ele priorizar o casamento, de respeitar a companheira, não, o que, que ele faz? Ele afronta, ele acredita que os pseudos amigos que ele tem, de boteco, de bebedeira, de farra, amigos que oferecem outra mulher, amigos que querem que ele vá e que fica mandando pornografia no telefone, amigos que ficam citando a separação para daí a hora que ele tiver separado, ir lá e cantar a mulher dele. É, seu trouxa, esses aí são seus verdadeiros amigos que você acha que são amigos, amigos que te induzem ao mal. E aí você acredita que tem o direito de trair quantas vezes quiser, mas se a sua mulher que ficou abandonada lá resolver experimentar o que acontece lá fora, aí você vai querer guardar ranço. Você quer encontrar um anjo quando chegar em casa, não transforme a sua casa no inferno. A responsabilidade dos dois é de construir um lar, porque lar é bem diferente de casa. Casa é uma estrutura com tijolo, com ferro, massa, telha. Lar não. Lar é um ninho. Lar é onde o Espírito Santo anda livremente. Se você foi crescido, criado num ambiente perturbado, onde você viu sua mãe afrontando homens, dando de dedo, arrumando confusão, brigando no tapa, na tijolada, sabe? E parar em porta de delegacia porque... é sua família. Meu, você tem que quebrar esse ciclo. Você tem que falar, Senhor Deus, me ensina a amá-los. Me ensina, Deus, com todas as forças do meu coração, para me quebrar essa maldição na minha vida. Eu não quero isso para mim, Deus. Eu não quero. Eu quero transformar a minha casa num lar, Deus. Eu gostaria que o teu Santo Espírito viesse aqui. Eu não sei com quantos relacionamentos você já se envolveu. Mas se você não chamar Deus, nada nunca vai ser o suficiente. Deus te abençoe. Deus te abençoe. E uma coisa que você vai entender: Deus não destrói um lar para fazer outro, tá? Quem destrói é Satanás, Deus não. Glória.

0: Pare de repetir padrões. Aprenda a amar aqueles que realmente nos decepcionam. E eu vou te dizer uma coisa com todo o coração. Deus nos fere onde Ele mais nos usa. É desse jeito que funciona. Você vê, eu ouvi um palestrante essa semana falar uma coisa interessante. O jogador de futebol, ele nunca para de treinar. A vida é um jogo, meu amigo. Ele treina a vida inteira. E a nossa batalha aqui é contra o inimigo espiritual, é contra a força do mal. Então todo dia você tem que treinar. Para a hora que você sair na batalha, você está preparado. É todo dia. É todo dia. Você não vai ler a Bíblia uma vez só. Todo dia você tem que se alimentar da palavra. Independente da igreja que você vai. Mas busque Deus. Busque. Deus não... Você não foi tão longe na vida que Deus não possa te alcançar.
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3 horas 44 minutos, horário do Mato Grosso. 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Mandar um abração aqui também pra quem tá fazendo aniversário hoje, amanhã. O Rony Barros tá fazendo aniversário e ele falou assim: Arizona, eu te acompanho faz muito tempo, hein? Realmente, ele contou mesmo aqui, ó. Desde que você começou na Gazeta em 96. E tem uma galera... 2006, né? Tem uma galera que nos acompanha aqui, ó. Bom dia. Ô, Dinauro, bom dia, Dinauro, Cannabis Food. Ô, Dinauro da Carvalima, na escuta do Manhã Sertaneja. Bom dia, os amigos da estrada. Alô, rolê, os motociclistas. Bom dia, moçada, já fiz o que eu fazia, agora vou ajeitar pra fazer o exame de zóio. Vai lá no oftalmologista, né? Isso aí, tem que ir mesmo, cuidar da saúde. Cuida da sua saúde, que da sua vida tem sempre alguém cuidando. Bom dia. Bom dia, Letuza. Bom dia, Menezes. Bom dia, o Baixinho aqui também tá ligadinho no Manhã Sertaneja. Alô, Arizona, bom dia. Olha que lugar lindo, rapaz. O Cristiano me mandou uma foto do sol saindo ali pras bandas do Campo Verde, né? Ele tirou assim, virado pra aquelas bandas lá. Bonita a foto, hein? O Arizona passando na barra. Bom dia, o Adriano Freitas. Quem mais tá por aqui na escuta do Manhã Sertaneja? Rapaz, mandou um áudio aqui, não tô conseguindo abrir. Não tá abrindo esse áudio aqui. Quem que é mais aqui? Bom dia, Arizona. Sabadão de saúde a todos nós aí, pra quem é católico, hoje é dia de Santo Antônio. Wagner, Stoffenhaus, Várzea Grande. Positivo, foi o que eu falei no começo do programa, né? 13 de junho, pra quem é católico, hoje é dia de Santo Antônio. Dia 24, dia de São João. E dia 29, dia de São Pedro, tá? São as festas juninas, mas isso aí é um conceito que vem lá da Roma Antiga, ao deus Juno. Tá bom? Aí tem os caras que falam, vamos fazer o Arraial Gospel. Como assim? Não tô entendendo. Hã? A festa é católica, os caras querem tomar posse da festa. Ai, o povo merece porque não conhece. São 6h47, bom dia!

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1: Olha a hora, agora são 6 horas e 50 minutos, também conhecido como 10 para 6, né? 10 para 7. Deixa eu mandar um bom dia aqui para toda a rapaziada que tá na escuta do Manhã Sertaneja. Bom dia, bom dia, bom dia, bom dia. Bom dia, os tubarão na estrada aí, alô caminhoneiros. Hoje tem Fórmula Truck, né? Alô, com peças do Fofô Herói ao Euro 6. O bicho pega aí, caminhão zerada. É nóis, é nóis, é nóis.
2: Fala, tubarão da escuta. Colonão é o QRA. BR-153 é o que liga, amigão.

0: Bom dia, João Paulo. Que a paz do Eterno esteja sobre ti. É vendo, Shalom Aleichem. Mete comigo, Baru Atá. Adonai Elohim. Bendito seja o Deus da misericórdia. Só de estar vivo já é uma dádiva, né, cara? Bom dia. 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Bom dia, Juliano. Um abraço aí. Bom dia a todos os aniversariantes do dia de hoje, você que está soprando as velinhas. Bom dia, galera da Compeças. Bom dia, rapaziada. Hoje tem Fórmula Truck lá no Parque Novo Mato Grosso, né? É, cara, caminhão zerada. Tá em peso. Alô, Alemão. Bom dia, Alemão. Bom dia, Edson. Bom dia a todo o time. Exil Freios, né? É, cara, o caminhão aí. Rapaziada, tem uma palestra essa semana. Eu tava assistindo lá sobre o regulador automático do freio, né? Então agiliza aí, meu irmão. Agiliza aí pra você que salva vidas, tá? E é seu patrimônio também, né? Bom dia pra você que tá de Varde. De Varde, como diz o paranaense, sem fazer bosta nenhuma, né? Tá só incomodando. E tem os que incomodam igual merda de gente em chinelo, né? Bom dia. Abraço aí pro meu amigo. Quem que é esse aqui? Ah, o Menezes. Menezes. Ele fala, você fala Juliano, eu sei que eu sei pro Menezes. Ó, mamãe disse que nos amássemos, não que nos amassássemos.
1: Hã?
0: É, pô, ontem foi dia dos namorados, meu bem pra lá, meu bem pra cá.
2: Tá gostoso? Ai, que gostoso.
0: Então, vê se mantém esse padrão aí, né? Você já chega em casa naquele pé de briga, aí não faz sentido. Então, melhor morar num barraco do que dentro de uma mansão com a mulher briguenta. Mas a Bíblia também fala pra você, viu, boiadeiro? Se você desentender com a sua mulher e ver, você não vai dormir com a cara amarrada, não. Não deixe que o sol se ponha sobre sua ira. Deus não quer que você dorme com a cara amarrada com a sua esposa, não. Vai lá, engole o orgulho aí e vai conversar aí. Porque é o seguinte, né? Não tem essa de dormir com a cara amarrada, não. Quem vai dormir com vocês é o diabo daí. Sério. Querido Deus, amantíssimo Pai, que nas alturas dos céus habita, santo és Tu, ó Senhor, Criador dos céus e da terra. Digno Deus, diante da Sua presença, abrimos o nosso coração e apresentamos a nossa vida. Deus, na boa, Senhor, fazer aquilo que o Senhor pede não é uma coisa tão simples. Então, Te imploramos que venha transformar o nosso coração a cada dia. Nos ensina, Senhor, nos dê a capacidade de amar a quem nos odeia e a quem também nós carregamos ranço. Tire do nosso coração, Senhor, toda amargura, todo rancor. Nos dê a capacidade de Te servir em espírito e verdade, que possamos verdadeiramente ficar livres desta imundícia, que o Teu Santo Espírito possa fazer morada em nosso coração, Senhor. Esteja na vida de cada um dos nossos colegas de trabalho também. Esteja na vida de cada ouvinte. Usa-nos, ó Deus, como instrumento Seu, para que possamos Te honrar, não só por palavras, mas principalmente pelas nossas atitudes. Abençoai a cada lar, Senhor. Tem misericórdia daquelas crianças, jovens, que quando o sol vai se pondo no final do dia, principalmente no final de semana, já aciona um monte de gatilhos.

0: E saber quem vai entrar porta dentro ali, bêbado, são, brigando, noiado. Tudo quanto tem imundice de malso. Dai forças a essas pessoas. Tem misericórdia daquelas mulheres, Deus, que vivem repetindo o mesmo padrão. Padrão de fracasso emocional que a mãe teve, que o pai teve. Esteja na vida de cada um. Dai-nos sabedoria, serenidade e, acima de tudo, Deus, coragem. É o que te pedimos, te agradecemos, te louvamos e bendizemos. Em nome de Jesus. Amém, amém e amém. Lembre-se, você não pode ir tão longe que Deus não possa alcançá-lo. O cair é do homem, o levantar é de Deus. E eu vou me despedindo na esperança de que esse mesmo Deus me trará de volta a partir das 4 horas da manhã, na segunda-feira. A direção geral é dele, Dorileu Leal, nosso presidente e vice-presidente Carlinhos Dorileu. Diretor artístico Leno Francis, programação musical do Topo Gijo, nos comandos da nave em rede, a nós, hein?
1: Arizona. Oh!

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Muito bem, essa é a Gazeta FM, uma excelente mega manhã pra você de sabadão. A partir de agora, eu, João Paulo, tô chegando e te faço companhia por aqui na 99,9 Gazeta FM pra você chegando juntinho comigo. Uma ótima manhã de sabadão, hein? Dia dos namorados já ficou pra trás, a galera que comemorou, saiu, aproveitou, curtiu, dançou e... e fez aquela festa, né, rapaz? É, coisa boa, aquele jantar romantizado à luz de velas. Bom, antigamente as velas eram velas de verdade, né? O pessoal fazia aquele jantar assim, à luz de velas, aquele negócio, coisa de louco, diferenciado, negócio diferenciado mesmo. Só que as velas de hoje são artificiais, né? A galera não quer correr o risco de queimar tudo depois. Então tá certo, tem que ser assim mesmo. Pra você que já acordou feliz da vida, já deu um abraço na esposa e um beijo carinhoso. Meu amor, tô indo trabalhar, fica com Deus e um abraço pra aquela esposa troféu ou pra aquela moça também que fala, não, eu quero ter a minha independência. Eu não dependo de ninguém, rapaz. Tô casado, mas rapaz, que é isso? Não confunda as coisas não, hein? Bom dia pra você também. Agora 7 horas 14 minutos, a programação do meu amigo Topo Gijo. Coordenação artística Lennon Francis.

Direção geral de João Dorileu Leal, a gente vai seguindo por aqui até as 11 da manhã com muita música. E pra começar, essa daqui a galera gosta, hein? João Paulo, coloca aí um lambadão, eu coloco pra você de começo. Real som, aumente o volume.

0: pra quê? Fala pra mim, vai.
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0: Fred Fabrício Tiamar é meu talento. Você ouviu e curtiu com a gente, Alto e Bom Som aqui na Gazeta FM. Que beleza! Muito bem, agora 7 horas 33 minutos. A galera toda já tá por aqui de radinho ligado. Tem presente pra você hoje também. Fala comigo!
1: Bom dia, João Paulo.
0: Bom dia!
1: É Fátima da Nova Esperança.
0: Tudo bem, Fátima?
1: Põe aquela música de Cristiano Araújo e. Marília Mendonça.
0: Marília Mendonça.
1: Pro meu esposo, pra toda a minha família. Vamos comer uma mandioquinha frita.
0: Bora comer uma mandioquinha frita,
1: e
0: pra vamos!
1: Você daí da rádio, tá na
0: Gazeta? Muito obrigado.
1: Tá legal.
0: Tá legal, valeu, Fátima. Forte abraço pra você, obrigado pela sua audiência. O Victor Hugo tá por aqui.
2: Bom dia, João Paulo. Victor Hugo por cá. Manda um abraço pra nós aí. Fagner Lia 308, Fernando Lia 302.
0: Manda.
2: Fagner 16, pro Rodrigo, pra Dalila, pro Armando, pro Zé Roberto, pro Robertinho e pro Evinei. Manda pra minha mãe Chica de Jucal, pros amigos da Caribu Transporte. Ezequiel, Gilmar, Figueiredo, Reis, Evandro Coró, Flávio Marques, Bigode e Dona Grazi. Lá da Integração Transporte, ó, Demil e Bomba. Manda pra nós o barquinho de papel dos inocentes aí. Tô por cá na linha 309. Tá na Gazeta, tá legal, tudo de bom.
0: Valeu.

0: Valeu, valeu, meu amigo Victor Hugo. Forte abraço pra você na linha 309, pra toda a galera que tá contigo aí, rapaz. Obrigado pela carona. Eu só vou descer do ônibus às 11 da manhã. Eu desço, fechou? Combinado? É, rapaz, tô de carona, tô de carona. Forte abraço pra você. A minha amiga Vonsa já tá por aqui também, ó.
1: Bom dia, João Paulo. Bom

0: também vamos de dica astral hoje pra você que tá aí, ó, em casa, no trabalho, seja onde estiver. Vamos falar de coisa boa. Alô, você de Áries. Resolva assuntos do coração. A partir de hoje, Vênus intensificará o amor, trará mais harmonia com os filhos e aumentará as chances de você se apaixonar novamente. Se estiver só, é claro. Alô, você de Touro! A vida familiar entrará em um clima mais caloroso e acolhedor a partir de hoje. Fase gostosa para receber gente querida, deixar o ambiente acolhedor ou se reaproximar de um parente que andava distante. Alô, você de Gêmeos! A fase será animada na vida social e nas redes. Aproveite o sábado para circular, ampliar amizades, descobrir novos focos de interesse e conferir tendências. Alô, você de Câncer! A partir de hoje, negócios e parcerias estarão aquecidos. Ganhe dinheiro com seus talentos naturais e se estabilize. Bom momento para reformular investimentos e cuidar do conforto material. Agora, 7h36, daqui a pouquinho tem mais dica astral.
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1: Muito bem, olha só, para você que é motorista, tá precisando de emprego, procurando aquela vaga especial, então preste atenção aí, ó. Contrata-se motorista para Pet Shop. 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Interessados, enviar currículo para secretaria, anota o e-mail aí, ó. Secretaria, deixa eu voltar aqui para dar tempo. 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
5: Prêmios e muita música. Ótimo dia pra você. Agora 7 horas e 44 minutos. Meu amigo Éder lá da Quitanda Arruda por aqui ligado com a gente. Forte abraço, garoto. O menino mais romantizado do Brasil, ó. Marília Mendonça. Pra matar a saudade, aumente o som.

0: 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Diego e Vitor Hugo, que pena.
1: Que pena!
2: Que pena.
3: Que pena.
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3: Que pena. É, menino, vou te falar uma coisa, hein? Agora, 7h54, uma excelente manhã pra você que tá ligadinho com a gente. Sabadão, tá bom demais estar juntinho com você. Eu, João Paulo, vou seguindo até às 11, com muita música boa e, claro, contando também com ela a sua participação. Tá valendo aqui pra você, presente lá da Bono Pneu, João Paulo, eu quero arrumar o meu carro. Manda sua mensagem no 65999872045. João Paulo, eu quero arrumar o meu carro. Tá valendo esse presente pra você aqui, tá bom? Fala, Maria Clara.
7: Bom dia.
3: Bom dia.
7: Tudo bem? Aqui é a Maria Clara.
3: Tudo beleza.
7: Tô passando aqui pra desejar uns parabéns pra Breno.
3: Aí, ó.
7: Tá fazendo aniversário hoje. E também pra minha sobrinha Renata, que fez...

0: Fez ontem.
1: Aí.
0: Aniversário um pouquinho atrasado, não tem problema, né?
1: Não tem, não.
0: E hoje tem o jogo da seleção, né?
1: Hoje tem.
0: Gostaria hoje de tem. Pedir um abadão aí do Diguinho Silva. Hoje era o Neto. Hoje, corte são. Tá bom. Na Gazeta, tá legal.
1: Tá legal.
0: Vai comer uma mandioquinha frita por aqui com um chá de
1: bora! Mas rapaz, tô
0: tamo
1: pronto.
0: Junto e misturado. Vai, Brasil.
1: E vai.
2: Brasil.
1: Aí, Maria Clara, olha aí que beleza, ó. Bom dia, João Paulo, mando um bom dia para as pessoas do Barra do Aricá e um parabéns para mim, para o meu, minha irmã, Antônia, que está fazendo aniversário hoje. Me chamo Marquinhos aí. Parabéns, Antônia. Felicidade, paz, prosperidade, claro, muitos anos de vida. Deus abençoe. Felicitações de Marquinhos. Bom dia.
3: Bom dia, Naldinho. Sou Helena aqui
1: da... Ô, Leninha, aqui é João Paulo, mulher do céu. Apesar que Naldinho, o cara é diferenciado, né? Ai, meu papai. Bom dia, meu amigo João Paulo, tudo bem com você? Aqui é Eduardo da Leite do Jardim Glória, passando para desejar um excelente sábado e pedir para você mandar os parabéns para o meu esposo José Bueno. Opa, opa, opa, aí, ó. Feliz aniversário, José Bueno, que está fazendo aniversário. Desejo todas as felicidades do mundo, muita saúde, paz, amor. Que Deus abençoe sempre. Feliz aniversário. Tudo de bom na sua vida. Um abração. Eu e os nossos filhos te amamos muito. Aproveita o dia. Você merece tudo que é de bom neste mundo. E toca Ed Brito e Samuel Romance Rosa. Beleza. Tá aí as felicitações pra você, queridão. Grande José Bueno. Eduardo Leite aí, ó.
4: Bom dia, bom dia, bom dia, João
1: bom
4: Paulo.
1: Bom dia, eu, queridão.
4: E da Uber. Manda um abraço pro nosso amigo Vitor Hugo, meu irmão Herbert, que tá aqui na audiência. E os demais pessoal e os amigos da União Transporte. Tá na Gazeta, tá legal. E o meu abraço pro meu sobrinho Henrique.
1: Valeu, valeu, garoto. Forte abraço pra você também. Obrigado pelo carinho da sua audiência. Tamo junto, hein? A galera tá por aqui, deixa eu ver, fala comigo.
5: Bom dia, João Paulo.
1: Bom dia.
5: Eu sou a Vilma, estou aqui na Fazenda Campina.
1: Manda. Oi, Vilma.
5: Pra mim.
1: Manda.
5: Pra meu esposo, pra minha família aí na Senhora do Livramento. Uh-huh. E pra todos que tá acompanhando a Gazeta. Vamos que vamos.
1: Vamos que vamos, vamos que vamos. Fala comigo.
6: Bom dia, meu amigo João Paulo, que é o Anador do Barbado.
1: Anador, Paulo. Grande se garoto.
6: Vai pro trabalho, João Paulo.
1: Isso.
6: Manda música pra nós aí. Gero Neto. Com o papai não tem chupeta. Aconteceu, tá na Gazeta.
1: Aconteceu, tá na Gazeta, sempre.
6: Manda aí, João Paulo.
1: Valeu, Anador. Forte abraço, queridão. Tamo junto. Bom dia, João Paulo. Manda um alô pra nós aqui do CPA 3. Fernando da Eletrônica, sempre ligado na Gazeta. Abraço pra você, queridão. Tamo junto. E obrigado pelo carinho da sua audiência. E pra atender o pedido da minha amiga Eduarda Leite, que está parabenizando o esposo, a gente ouve aqui juntinhos. Ed Brito e Samuel Romance Rosa.

Muito bem, Gazeta FM, a galera toda ligada e curtindo com a gente, alto e bom som, passando por aqui os maninhos de um grande amor e o neném, o neném. Neném, ô neném, ô neném. Ah, que é isso, rapaz? Pare com isso. Essa é pra matar a saudade, meu amigo Éder, lá da Quitanda Arruda. Fica feliz demais quando toca essa música, rapaz. Ele fala que ele lembra dos bons e dos maus momentos também que já passou na vida, né? Nas vezes que ele foi lá, pulou a morena, dançar essa música.

0: Música, quando ele ia pro Viva Seu Bairro, quando era solteirão. É, meu amigo Éder, rapaz. Hoje é um menino de respeito, um cara casado, pai de família, né? E fica incentivando o filho a colocar uns apelidos na agenda. Eu vou te falar uma coisa, eu não mereço não, hein? E por falar dele, meu amigo Éder, lá do Quitanda Arruda, meu garoto, parabéns! Feliz aniversário pra você, meu amigo Éder. Muita paz, saúde, prosperidade, muitos anos de vida. Hoje é aniversário do meu amigo Éder, lá do Quitanda Arruda. Gente, o garoto tá completando mais um ano de vida. Gente boa, é amigo nosso. Todo mundo gosta do Éder aqui na Gazeta. Inclusive foi até com a gente lá na festa junina, né? Cara, é gente boa demais. Já é da família Gazeta. Por isso eu desejo pra você, Éder, os parabéns. Paz, saúde, prosperidade, claro, muitos anos de vida, garoto. Tamo junto, Éder. Muito bem, agora a gente vai para mais um...
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0: 8 horas 6 minutos, tem mais Dica Astral para você e agora vamos falar de Leão. A entrada de Vênus em seu signo destacará sua beleza, simpatia, alto astral e elegância. Ó, vai dar vontade de renovar o visual, a imagem, a maneira de como você se apresenta. Alô você de Virgem! Aproveite esse sábado para avaliar expectativas, elevar os sentimentos e se conectar com a força interior e o lado mágico da vida. O que você desejar poderá acontecer. Uma proposta profissional inesperada virá na direção dos sonhos e poderá promover uma ótima mudança. Alô você de Libra! A vida social ganhará mais brilho com mudança de ambiente, novas amizades, atividades de grupo. Expanda sua rede profissional e pessoal também. Aproveite o sábado para fortalecer os laços afetivos, somar forças com pessoas queridas, viajar ou conferir um evento cultural. Alô você de Escorpião! Conexões profissionais estarão aquecidas a partir de hoje. Mesmo no sábado, você poderá descobrir novas oportunidades de associação ou de divulgação do trabalho em outras localidades. Transforme antigos padrões emocionais, a vida íntima ficará mais gostosa com planos a dois para o futuro. E daqui a pouquinho tem mais Dica Astral para você, agora 8 e 7.
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0: Eu gosto, faz barulho aí.
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4: Muito bem, Gazeta FM, agora 8h28, uma excelente mega manhã pra você aí de sabadão. Obrigado pelo carinho do radinho ligado aí, da sua audiência também. Pra galera toda ligada com a gente, bom dia pra você. Fala comigo, o Fábio tá por aqui, ó. Tá ligado, tá curtindo a programação, forte abraço pra você, obrigado pela sua audiência. Bom dia, João Paulo, eu quero arrumar o meu carro. Johnny Benedita, lá do CPA, ligada com a gente também, obrigado pela sua audiência, tá bom? João Paulo, eu quero arrumar o meu carro. Jaqueline, lá do Três Barras, também ligada com a gente. Bom dia, João Paulo, eu quero arrumar o meu carro. Elivete dos Santos, do bairro São João Del Rey, sempre ligadinha na Gazeta. Agora sim, aí, beleza pura. Bom dia.
5: Desculpa, eu mandei pensando que era o Naldinho.
4: Ei,
5: desculpa,
4: mulher, bom dia.
5: Sou a Helena aqui da lavanderia do Poço Mateus.
4: Heleninha.
5: Gostaria muito de ouvir o Nando Moreno.
4: Aham.
5: Uhum. Submisso a você. Ofereço a todos os meus amigos e que tenhamos um sábado maravilhoso.
4: Nas maravilha. Graças
5: de Deus. Tá na Gazeta, tá legal.
4: Tá legal, forte abraço pra você. Obrigado pela sua audiência. Bom dia, meu amigo João Paulo. Manda um alô aqui pra mim. É, Neizinho, camarada, estou de folga hoje, ouvindo a melhor. Beleza, garoto, forte abraço pra você, aproveite a folga aí, viu, rapaz?
6: Bom dia, João Paulo.
4: Bom dia.
6: Um alô pra nós aqui, ó, os meninos da rodagem aqui.
4: Os tá meninos da rodagem.
6: Mas é o cowboy aqui, beleza? Uhum. Os meninos da Hortatec, manda um abraço pro José. Opa, aí. Um
4: abração pra todo mundo.
6: Motorista aqui também, Ju e Johnny, que toca um lambadão naquele modelo pra nós. O novo som aí, ninguém manda mais em mim.
4: Ninguém manda mais
6: Vamos
4: em
6: pra
4: mim.
6: Pra cima.
4: Bora.
6: Sabadão, garoto.
4: Sempre.
6: Tá na Gazeta, tá legal, hein?
4: Tá legal, forte Uou. Abraço pra você, queridão.
6: Tchau,
4: João Paulo, eu quero arrumar o meu carro. Ivane Amorim, ligada com a gente lá do Tijucal também. O meu amigo tá por aqui, rapaz. Grande Josué, lá da JM Auto Serviços. Grande Josué! Forte abraço pra você, meu amigo Josué, o melhor mecânico do Brasil.

Brasil, ali na região do Imperial, gente. O cara é diferenciado. JM Auto Serviço, abraço, Josué. Obrigado pelo carinho de sempre aí da tua audiência. João Paulo, manda um lambadão top pra mim. E essa daqui é a favorita do Josué. O cara pensa num camarada que é pé de valsa. Ele dança muito e curte real som. Essa é pra você, garoto.

0: Gazeta FM, você ligado e curtindo com a gente, Nando Moreno, Chapeludo, com participação especial de Rio Negro e Solimões. Música boa, a gente toca pra você aqui com toda certeza, tá bom? Muito bem, agora são 8 horas 36 minutos, rapaz, eu tô numa briga aqui com esse canal do fone aqui, que pelo amor de Deus, rapaz. Tem hora que ele me larga um vácuo aqui que a gente usa de retorno. E o negócio para de funcionar do nada, eu fico perdidinho aqui, não sei nem o que eu tô falando mais. Eu vou te falar, hein? Forte abraço pra você que tá aí com a gente. Agora voltou, pronto. Muito bem, ó, a galera toda por aqui ligada, curtindo a programação com a gente. Wesley, bom dia, João Paulo, quero arrumar o meu carro. Wesley Lucas Vieira Menezes, lá do bairro Icaraí, Várzea Grande. João Paulo, quero arrumar o meu carro. Eveliane Amorim tá aí ligada com a gente lá em Santo Antônio do Levegé. Vambora, menina, vamos arrumar esse carro, né? Boa sorte pra você. Continue participando com a gente no 65999872045.
1: Fala, aqui é Felipe do Novo Colorado.
0: Opa!
1: João, eu gostaria de ouvir aquela música do Ed Brito. Ah, quero oferecer pra toda a minha família, oferecer pra família Arruda, família Lima. E pra todos que estão ouvindo a música.
0: Maravilha!
1: Um abraço, João.
0: Um abraço pra você também, sua linda. E essa aí que você tá pedindo, eu acho que é de Brito Samuel, Romance Rosa. Eu já toquei e eu ofereço ela pra você, tá bom? Tá aí, ó. 8 horas 38 minutos. Agora tem...
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0: Pra fechar o Dica Astral de hoje, alô você de Sagitário. O sábado trará conexões com pessoas queridas de fora, vontade de ampliar conhecimentos, aprender outro idioma e sair da mesmice com novas atividades e mudanças de cenário. Um convite de longe inspirará uma viagem especial a dois. Aí sim, hein? Alô você de Capricórnio! A vida íntima e os laços profundos ganharão mais intensidade a partir de hoje. Então, troque confidências com o parceiro, com a família, com alguém especial. Expresse os seus desejos e aumente a cumplicidade no amor. Aumente a sua cumplicidade no amor e o sábado trará também uma boa energia para resolver investimento ou assunto financeiro pendente, tá bom? Alô você de Aquário, mudanças na maneira de se relacionar, espontaneidade e soluções geniais trarão mais harmonia e leveza nas relações próximas, parcerias e no casamento, também a partir de hoje, tá bom? Isso tudo vale a partir de hoje, faça sua escolha e se reinvente, o sábado será animado, divertido e com bastante surpresas gostosas. Alô você de Peixes, a partir de hoje o cotidiano ficará mais agradável para com cuidados e bem-estar. Rotina leve e harmonia nas relações de trabalho também. Aproveite o sábado para curtir o carinho da família. Você poderá negociar um imóvel ou firmar um bom acordo financeiro também. Valerá também dar atenção ao corpo, seguir orientações de saúde, de alimentação, treinar, caminhar e muito mais. Aproveite o sábado, semana intensa, mudará o destino amoroso de alguns signos. Muito bem, agora 8 horas 40 minutos, esse foi mais um Dica Astral.
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0: 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Muito bem, agora eu tô indo para lá falar com ele, o meu amigo Carlos Matos da Cultura FM, tá com a gente por aqui ligado, e ele já está ao vivaço lá na Campai para contar toda essa novidade pra gente. Meu amigo Carlos Matos, bom dia!
4: Muito bom dia, João Paulo, bom dia a todos ligados na Gazeta, tá legal, em clima de Copa do Mundo, a emoção está rolando dentro e fora de campo, e se no futebol o segredo é ter um time forte para chegar à vitória, eu estou aqui na República do Líbano 2280, na Campai Toyota.

0: Jota, estou com o Douglas Laranjeiras, que tem as informações, e o clima tá muito bacana hoje. Hoje tem Brasil, né?
1: Hoje tem Brasil, muito bom dia, bom dia, bom dia, bom dia, querido cuiabano e toda a sua região. 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
0: 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E tá na Gazeta? Tá legal!
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4: Prêmios e muita música. Agora 8 horas 49 minutos, o Maurício e a Marina lá no Pedra 90 ouvindo a programação com a gente. Uma excelente manhã de sábado. FM. Cleiton e Romário.

Gazeta FM, é o melhor som, calcinha preta, bom demais. Essa daí, ó, participação especial de Rodrigo Teaser, né? Human Nature, essa de Michael Jackson. Gente, essa daqui fez grande sucesso na voz aí do rei do pop Michael Jackson, né? E o Calcinha Preta trazendo a tradução dela pra você com participação especial de Rodrigo Teaser. Cara que com certeza lembra muito Michael Jackson. É o sósia principal, hein? Ah, 9 horas 5 minutos, uma excelente mega manhã pra você de sabadão. Maurício, a Marina tá lá no Pedra 90 também curtindo o programa com a gente. A Lucy, abraços pra todo mundo e obrigado pelo carinho do radinho ligado. Deixa eu ver quem mais tá por aqui. Gente, é muita gente participando, hein? Bom dia, João Paulo. Aqui é Elisângela Xavier. Estou ouvindo a Gazeta aqui.

0: Campo Verde. Opa, estamos em Campo Verde. Abraços pra você aí de Campo Verde. Elisângela Xavier tá com a gente, tá na Gazeta, tá legal. Bom dia, João Paulo. Eu quero arrumar o meu carro. Regina Silva, Taquaral. Bom dia, Paulinho. Fala, Paulinho, beleza pura? Paulinho, vem cá, Paulinho. Manda um bom dia aqui pra essa galera que tá te ouvindo aqui. Fala, Paulinho.
1: Bom dia pra galera da Gazeta FM. Está na Gazeta? Tá legal, doido.
0: O Paulinho é o cara do cafezinho. Gente boa demais. É, cara, o Paulinho é nosso. Você é coisa nossa, Paulinho. Não faça isso, Paulinho. Arrumar encrenca pra quê, Paulinho? Você tá solteiro, você tá na pista. Gente, Paulinho tem olhos verdes. Um cara bonitão, solteiro. Ah, não pode não, Paulinho. Você vai arrumar uma namorada. Agora o pessoal pede teu WhatsApp aqui, fica tranquilo. Paulinho tem a conta bancária mais alta aqui do Grupo Gazeta, ó. Grande Paulinho, forte abraço, Paulinho. Tamo junto, meu nobre. Esse é Paulinho. Bom dia, bom dia. Fala comigo.
2: Bom dia, João Paulo.
0: Bom
2: aqui
0: dia.
2: É Carol Fazenda Mimoso. Hoje eu gostaria de desejar um feliz aniversário para meu filho Breno, que está completando 18 anos. Quero dizer que a mamãe te ama muito, que Deus continue te abençoando, meu filho. Gostaria de ouvir um lambadão da banda Novo São. E manda um alô para Maria Clara, porque está na Gazeta.
0: Está na Gazeta, tá legal. Forte abraço para você, para Maria Clara também. Obrigado pela sua audiência. Novo Som já toquei. E fica aí de oferecimento pra você. Mas daqui a pouquinho tem mais, né? Laís da Silva Teles, ligada com a gente. Nova Várzea Grande, Bono Pneus, bom dia. Qual número tá valendo? É esse mesmo, ô Laís. É esse mesmo que você tá ligada com a gente, tá bom? Fala comigo.
3: Bom dia, João Paulo.
0: Bom dia.
3: De Várzea Grande. Quero escutar a música de Leandro Leonardo, Talismã. Ofereço pra todos aqueles que gostarem. E... pra você, pra Regiane, pra Darley.
0: Opa!
3: E pra todos aqueles que gostarem da música. Tá na Gazeta, tá legal, meu amigo João Paulo.
0: Tá na Gazeta, tá legal, ótimo dia pra você, obrigado pela sua audiência.
4: Bom dia, João Paulo.
0: Bom dia!
4: Aqui tudo quem bem? Tá falando é a Nayara, da comunidade Mutuca,
0: nacional
4: do Livramento. E queria que você mandasse a música do Diguinho Silva.
0: Diguinho Silva? Vem gostando
4: da carteirinha. E vou dedicar especialmente para minha mãe Márcia. Tá na Gazeta, tá legal.
0: Tá na Gazeta, tá legal. Um beijo pra você e pra mamãe Márcia também. Aí, ó. Bom dia, João Paulo. Quero arrumar o meu carro. Claudineia Galdino de Campos. Ligada com a gente do Nova Canaã. Tá na Gazeta, tá legal. Forte abraço pra você. Tá valendo, hein? Bom dia, João Paulo. Quero arrumar o meu carro. É a... Delmaci Freitas, ligada com a gente lá do Dom Bosco. Forte abraço pra você também. Bom dia, João Paulo. Quero arrumar o meu carro. Rodrigo Paiva do Parque Cuiabá, ligado com a gente também. Forte abraço pra você, queridão.
5: Bom dia, João Paulo.
0: Bom dia.
5: Gostaria de ouvir a música de Fábio Júnior, Sem Limites pra Sonhar.
0: Sem Limites pra Sonhar.
5: Pra todos que gostarem da música, mando um abraço aqui pro meu esposo Antônio Carlos e meu filhinho Antônio Carlos Júnior.
0: Isso.
5: Tá na Gazeta, tá? Legal.
0: Tá na Gazeta, tá legal. Forte abraço pro Antônio Carlos e pro Antônio Carlos Júnior. Aí, ó. Abração pra todo mundo. Agora são 9:09. A gente volta já. O intervalo é rapidinho.
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9:17, ótima manhã pra você ligado com a gente, obrigado pelo carinho da sua audiência. R-Som! 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
2: 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Acho que pra mim já deu.

0: Zezé de Camargo, irmão da Lua, amigo das estrelas. Passando por aqui pra você que tá aí curtindo com a gente. Ótima manhã de sabadão, a galera toda ligada, curtindo, pra você em casa, no trabalho, na rua, seja onde estiver. Obrigado pelo carinho da sua audiência, tá bom? Ah, galera ligada, fala comigo, fala!
1: Bom dia, João Paulo.
0: Bom dia, João Paulo. Beleza, João pura? Paulo,
1: Eu queria que você mandasse uns parabéns pra mim, pro meu irmão Antônio, que tá fazendo aniversário hoje, lá em Santo Antônio de Alvergé, no bairro da Fronteira.
0: Aí, ó.
1: Hoje ele tá fazendo mais alguns aninhos de vida aí, certo?
0: Coisa boa.
1: E deseja um feliz aniversário pra ele, João Paulo. Tá, é que ele tá lá ouvindo, né, João Paulo? Tá lá no bairro da Fronteira ouvindo. É Antônio Boeiro. Eu mando uma música pra ele aí, João Paulo. Da sua preferência, hein? Porque tá na Gazeta, tá legal.
0: Valeu, meu irmão. Forte abraço pra você. Alô, Antônio. Parabéns. Feliz aniversário. Paz, saúde, prosperidade. Muitos anos de vida. Que Deus possa te abençoar cada vez mais. Felicidade sempre. Obrigado pelo carinho da audiência.
2: Bom dia, João Paulo. Queria oferecer uma música pro careca lá, que tá lá no... No Castanhão. Escortição.
0: Valeu, queridão. Forte abraço, hein? Valeu, valeu pelo carinho da audiência. João Paulo, quer arrumar o meu carro. Valdeci Alves, do bairro Santa Helena, ligada com a gente. Obrigado pela audiência. Bom dia, quer arrumar o meu carro. Mila, Rancho Fazendinha, Santa e Laura, é isso? Santa e Laura, pelo jeito aqui. Manda um abraço pra minha mãe, Rita, e minha filha, Andressa, nos

0: Paulinho do Columbus. Te ouvindo dos Estados Unidos, rapaz. O cara tá lá nos Estados Unidos, rapaz. Estamos nos States. Olha que beleza, tô andando longe, hein. Abraço pra você, queridão, muito obrigado pela sua audiência. O número do cara é dos Estados Unidos mesmo, rapaz. Tá duvidando aí, é? Que isso. Abraço pra você, Edivaldo. Grande abraço. Bom dia, João Paulo, eu quero arrumar o meu carro. Eu, Conrado, Novo Paraíso. Sempre ligado na melhor Gazeta FM. Placar de hoje, Brasil 2, Marrocos 1. Eu também tô apostando nesse placar aí, ô Conrado. Tem seleção brasileira hoje, rapaz, que coisa boa, hein?
1: Bom dia, bom dia.
0: Bom dia.
1: No terceiro, quero você mandar bom dia pra minha mãe.
0: Manda.
1: Dona Zil, tá? Manda música perto, por favor, tá?
0: Opa.
1: Amado Batista.
0: Amado Batista. Amado Batista é boa. Bom dia, João Paulo. Eu sou a Val aqui da Água Fria. Quero arrumar o meu carro. Manda um abraço pra todos aqui na Água Fria. Manda Zezé pra nós. Essa já foi, menina. Zezé já tocou e eu dedico ela pra você. Val Gomes, um beijo carinhoso e obrigado pela sua audiência. Bom dia, João Paulo. Eu quero arrumar o meu carro. É a Dalila do Transporte Coletivo aqui do Jardim Moarama 2. Oi, Dalila. Abraços pra você. E pra toda a galera aí do Transporte Coletivo também. Olha aí que beleza, hein? Bom dia, quero arrumar o meu carro, quero arrumar a minha moto. Inês de Várzea Grande. O corretor às vezes quebra, gente, mas vambora. João Paulo, quero arrumar o meu carro. Sou Loriane Júnior, Nova Esperança, Várzea Grande. Abraço pra você, moça. Deixa eu mandar um abração pro meu amigo Zé do Povo. Meu amigo José Carlos, abraço pra você, José. Gente boa da comissão técnica do Misto. Grande Zé, forte abraço pra você, meu amigo José Carlos, conhecido como o Zé do Povo. Abraço pra você, Serginho Vida Louca também, tá aí ligado sempre com a gente. Sérgio é gente boa também, é gente nossa, né, vai? É o meu amigo Nildo. Nildo também, rapaz, Nildo é gente, Nildo é parceria, vai. Nildo é das horas assim, que é quando a loucura bate no peito, a galera fala, vai lá, Nildo, resolve. E o Nildo vai lá e resolve. Gente boa da comissão técnica aí do Misto. Abraço pra todo mundo. Muito bem, 9h37, tá na Gazeta, tá legal?
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0: Valeu, Babilônia. Forte abraço pra você, queridão, e bom fim de semana.
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9 horas 38 minutos. Tá valendo pra você presente da Bono Pneu. Manda sua mensagem, João Paulo. Quer arrumar o meu carro? 65999872045. Banda Estrela Dalva.

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0: Gazeta FM, é o melhor som de escorte, som, medida protetiva. Deixa eu mandar um abração especial pra ela, Dona Raimunda. Oi, Dona Raimunda. Beijo pra você, minha amiga Dona Raimunda, mamãe do meu amigo Topo Gigio.
1: Brasil!
0: É, rapaz, Topo Gigio deve estar por aí curtindo a programação também, juntinho com a mamãe Raimunda, a mulher que faz aquela... aquele almoço diferenciado, aquela comida gostosa, né, mano? Ei, Dona Raimunda, beijo pra você, viu? Muito bem, agora são 9 horas 38 minutos. Hoje tem jogo, tem seleção brasileira e a galera toda tá arriscando o palpite. Meu amigo José Carlos falou que é 3-0 hoje, hein? Será que vai, rapaz? 3-0? Vambora! João Paulo, quer arrumar o meu carro. Tatiane Gomes, do Parque Cuiabá, ligada com a gente também. Bom dia, João Paulo, quer arrumar o meu carro. É o Johnny Xavier, também ligado com a gente lá do Cristo Rei. O Afonso Moraes está por aqui. Bom dia, João Paulo, quer arrumar o meu carro. É Sulene, bairro lá do Recanto Laranjal. Eu quero arrumar o meu carro. João Paulo, bom dia. São João del Rei, Marcos Gabriel. João Paulo, quer arrumar o meu carro. É a Fernanda Cândida. Fernanda Cândida, lá do bairro São João del Rei. Forte abraço pra você também. Aniversário hoje da esposa. Fala, garoto, fala comigo.
2: Alô, Gazeta FM, aqui é o Cassiano Pandeiro. Quero mandar um grande abraço e beijo pra minha esposa, Gabriela Nascimento, aniversário antes do dia.
0: Opa!
2: A feijoada da Gabi. Que Deus abençoe a todos os ouvintes da Rádio Gazeta FM, uma das melhores locutoras de Cuiabá. Parabéns. Agradeço a todos os ouvintes. Tá na Gazeta, tá legal, Caçula do Pandeiro.
0: Valeu, Caçula, agora eu não entendi, tua esposa é locutora, é isso? Abraço pra você, abraço pra esposa, feliz aniversário, paz, saúde, prosperidade, claro, muitos anos de vida.
3: Manda rosto minha, ostra e boas para tocar em meu bairro Jardim Renascer.
0: Beleza, forte abraço pra você, obrigado pela sua audiência.
4: Bom dia, João Paulo,
0: bom dia, queridão.
4: Felipe aqui do Cidade Verde. Vou mandar um abraço aí, minha esposa Carolina.
0: Manda!
4: Toca um novo som pra nós aí, princesa. Ela gosta. Bom dia, bom dia, bom dia.
0: Valeu, bom dia pra você também. Bom dia, João Paulo, quero arrumar o meu carro. Laís da Silva Santos também, lá de Várzea Grande, participando com a gente. Bom dia, bom dia, bom dia.
5: Bom dia, João Paulo, meu bom amigo dia. Guerreiro, aqui é a Lena do Nova Esperança.
0: Tudo jóia.
5: Manda um jornero aí pra nós, animar o sabadão. E mais tarde, o Jogo do Brasil.
0: Opa, verdade.
5: Ofereço pro meu esposo, Paulo Vicente, que se encontra lá no Passaredo. Tá na Gazeta, tá legal.
0: Tá mais que legal. Forte abraço pra você. Obrigado pela sua audiência, João Paulo. Eu quero arrumar o meu carro. Edivaldo, lá do Tancredo Neves também. Bom dia. Toque Escorte Som. Acabou de tocar. Forte abraço pra você, tá bom? É a Celiane Aparecida Queiroz, ligada com a gente do bairro Baú. João Paulo, quero arrumar o meu carro. É a Flávia de Jesus, do bairro Altos da Serra. Abraços, abraços pra você também. Fala comigo, fala.
6: Bom dia, meu amigo João Paulo.
0: Bom dia. Trabalho
6: pra você, Edilei aqui do Vila Arthur. Sempre
0: muito ligado
6: aqui na programação. Gostaria muito de ouvir Ana Castela. Sua boca mente, dedica a todos os ouvintes. Tá na Gazeta, tá sempre legal. Um abraço, fica com Deus. Tchau, tchau.
0: Tchau, tchau. Forte abraço pra você. Agora 9h38, a gente volta já.
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3: Prêmios e muita música. 19 horas 38 minutos. Aliás, espera aí, rapaz. 10h17. Que é isso? Relógio aqui do pulso tá atrasado, ele me quebra.

0: Na ZFM, a música do dia, Geninho, peão todo tatuado com Mariana Fagundes, participação especial, música lançamento 2026, bom demais. Muito bem, 10 horas 34 minutos, tá valendo ainda, tá valendo pra você interagir comigo no 65999872045. Tem presente da Bono Pneu e você pode participar com a gente. Ó, participe, enviando tua mensagem, João Paulo, quero arrumar o meu carro, 65999872045. Bom dia, manda um labadão aí pra nós, Barranco Alto. É pedido da Maria da Conceição. Abraços pra você, Maria. Muito obrigado pela sua audiência, tá bom? Bom dia pra você também que não mandou a... Idione, pelo perfil aqui tem o nome, mas mande o nome, não esquece de mandar o nome não. Bom dia, João Paulo, tudo bem? Edna de Chapada dos Guimarães, toca Chico Gil, feliz sábado, opa, tudo bem? Abraços pra você, Edna, muito obrigado pelo carinho da sua audiência também. Fala comigo.
1: Bom dia, meu amigo João Paulo.
0: Bom dia.
1: Cozinha do transporte coletivo. Manda alô pra galera do ônibus aí, do Uber, do caminhão. Aí você manda aquele sertanejo pra nós, tá na Gazeta, tá legal. Tchau, obrigado.
0: Valeu, queridão, forte abraço pra você, obrigado pela sua audiência. Deixa eu ver quem mais tá por aqui. Bom dia, João Paulo, eu quero arrumar o meu carro. É a Lu, ofereço essa música do Gustavo Remitir. Gustavo Remitir. Mulher, essa daí cê... eu não conheço não, hein? Gustavo Remitir, será que não é Gustavo Lima? Não pega ninguém. Eu vou dar uma olhada aqui se tem Gustavo Lima. Gustavo Remitir? Você me pegou, não conheço não, hein? É o Francisco do Santa Terezinha. Abraço pra você, tá bom? Deixa eu ver quem mais. Bom dia, João Paulo. Quero arrumar o meu carro, hein? Toca pra nós, flashback pra animar um dia abençoado pra todos nós. É a Araceli de Arruda do Ouro Verde ligado com a gente também. Valeu, valeu.
2: Bom dia, João Paulo.
0: Bom dia.
2: Dá o pra cara aí do jogo do Brasilzinho hoje.
0: Manda.
2: Vai ser só 4-1 só, tá?
0: Só isso? Um pouquinho assim?
2: 2 de Wendy e 2 de...
0: Que é isso? Que é isso?

0: Júnior. Beleza? Tá, marca aí.
1: Tá marcado. Tá marcado já, dê seu palpite, 65999872045. Bom dia, João Paulo, bom fim de semana pra você, beijos da Zeldira Morim, do Pedra 90. Valeu, forte abraço, um beijo pra você também. João Paulo quer

0: Renato do bairro Dr. Fábio Cuiabá, ligado com a gente. Rodrigo Correia do Cinturão Verde do Pedra 90, também motorista de aplicativo. João Paulo, quer arrumar o meu carro. Bom dia, garoto. João Paulo, quer arrumar o meu carro. Edmoura, Bela Vista, tá valendo. Bom dia, Gazeta. Bom dia, João Paulo, quer arrumar o meu carro. Paulo Fernandes, lá do bairro Jardim Itapuã. Abraço pra você também. Bom dia, João Paulo, quer arrumar o meu carro com a Gazeta e a Bom no Pneus. O Marcelo tá por aqui ligado com a gente. Bom dia, manda um beijo pra Wellington, Joilson e Bebê do posto 3R, Bela Vista. É o Thiago mandando beijo aí pra essa galera toda. Abraço pra você também, tá bom? Muito bem, gente, a gente volta já na sequência com mais música.
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0: Muito bem, eu vou falar com ele, o meu amigo Walter Babilônia, já tá por aqui com a gente mais uma vez para contar pra gente tudo que tá rolando lá na Geração 2000. Babi!
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na Gazeta, tá legal, Real Som, Voltei Amor, passando por aqui com participação especial de Jojo Marques também, olha que beleza, hein? Pra você ligar e curtindo com a gente, alto e bom som, uma ótima manhã de sabadão! 9h53 e hoje vamos ver quem é que vai se dar bem e vai faturar o

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Parabéns! Final do telefone 3766, Telson Luiz Silva Arruda, bairro Novo Mundo, Várzea Grande. Parabéns, você se deu bem! Galera, eu tô indo nessa, a programação é dele, Topo Gigio, coordenação artística Lennon Franz, direção geral de João Dorido Leal. A gente se encontra por aqui novamente a partir das 8 horas da noite, hein? Tem jogo da seleção e eu te faço companhia por aqui durante as 8 da noite. Tem presente, tem participação e, claro, tem pedidos musicais também pra você aproveitar com a gente. Fiquem todos com Deus, um forte abraço pra você e a gente se encontra mais tarde. Tchau, tchau!

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1: Gazeta nas ruas. 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
1: 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Tá na Gazeta, Victor?
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1: Oi, gente.

dia! Bom dia, bom dia, pessoal! Bom dia! Hoje é sábado! Hoje tem o primeiro jogo do Brasil! Brasil e Marrocos na Copa do Mundo! Às 18 horas, que delícia! Estamos todos reunidos, né? Estamos todos naquela vibração maravilhosa. Ah, mas não sei o que, não acredito na nossa seleção. Mas mesmo sem acreditar na nossa seleção, vamos fazer cada um o nosso papel, né? Vamos torcer, que é isso que a gente sabe fazer de melhor. Torcer e não desistir nunca, a gente vai até a última gota, né? A gente torce a toalha ali até a última gota. Mesmo não acreditando tanto, que nem todos nós brasileiros realmente não estamos acreditando tanto na nossa seleção. Mas mesmo assim, vamos torcer. Bora que é hoje Brasil e Marrocos pela Copa do Mundo às 18 horas e a gente já vem criando um climão a partir de agora. Aumenta o volume, o Balança Gazeta começa com os maninhos vagabundos.

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1: Tá na Gazeta? Tá legal? Vimos MC Guimê aqui na Gazeta. O país do futebol com o MC da Geração Brasil no clima da Copa do Mundo. Eu vou ali e já venho com mais. 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
1: Já voltamos com muita música no nosso Balança Gazeta de todo fim de semana, todo sábado. É assim, uma alegria danada no rádio. Aumenta o volume, vamos ouvir agora Real

0: fazer aqui.
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2: Gabriel Marcolan ao vivo, bebê. Chama.
3: Tem cabaré essa noite, tem?
2: Fala comigo.
3: Chama na pegada e vem.
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1: Tá na Gazeta, tá legal. Gabriel Marcolan aqui na Gazeta. Ouvimos também o Thiaguinho, Munhoz e Mariano, Banda Novo Som, João Bosco e Vinícius, Inimigos da HP, Real Som. O programa que tá gostoso esse, meu Deus do céu. Ótimo sabadão pra você, me espere, eu vou ali e já venho com mais.
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1: Todo sábado, uma alegria danada no seu rádio, principalmente que a gente tá na concentração aí, esperando Brasil e Marrocos mais tarde pela Copa do Mundo, né? Primeiro jogo da Copa do Mundo 2026, a gente tá aqui criando climão, mandando

0: Música legal, mandando alegria, energia positiva pra nossa seleção. Vamos de música, João Lucas e Marcelo. Louca, louquinha.
1: Chega aí, meu brother. MC Canove.

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1: Tá na Gazeta, tá legal. Ouvimos Henrique e Juliano, Babado Novo, Top Op Som, Pedro Sampaio, Murilo Ruf, Menos é Mais, João Lucas e Marcelo. Que delícia de programa. Eu vou ali no intervalinho e já venho com mais.
2: É Prado.

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2: Já voltamos então com o nosso Balança Gazeta. Ótimo sabadão pra você. Sabadão aqui, sabadão aí também que eu sei. Sabadão no clima da Copa do Mundo. No clima da estreia da nossa seleção, não é? Na Copa com o Marrocos hoje às 18h. E a gente naquela vibração maravilhosa. O dia todo criando um climão aqui na Gazeta FM. Juntamente com você, ouvinte legal. Vou deixar agora o Scortson, MC João, Nando Moreno, Chocolate, Chico Gil, Safadão, Turma do Pagode. Ótimo sabadão e a gente vai se falando, tá na Gazeta, tá legal.

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1: E beleza, bora pessoal, tô chegando com o Sistema Bruto, vem comigo, vamos que vamos, é sabadão 13 de junho de 2026. Sou Naldinho Ferreto, prazer é todo meu, aquela tarde incrível pra você na melhor sintonia, ó, pode aumentar o volume e dar gás na sua máquina sonora. A gente abre o programa de hoje com um pupurri muito bacana de Jorge Mateus.
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0: Rico.
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0: Tá na Gazeta, tá legal. Milionário e José Rico, corpo e alma. Ainda João Bosco e Vinícius, magia e mistério. Começamos com aquele poporri, ó, chora viola. Caminheiro, ladrão de mulher, o campeão, a vaca já foi pro brejo. Tudo isso aí no poporri da dupla Jorge e Matheus. Sistema Bruto Gazeta no ritmo, na pegada que você gosta e meia hora só de música. Esse é o programa que alegra a moçada nas tardes de sábado. Agora tem Crises de Amor. Participação do Eduardo Costa, Leonardo na Gazeta.

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1: Sistema Bruto Gazeta tá demais, hein? Saideira, Christian e Ralph, ainda cachaceiro Eduardo Costa e Leonardo Crises de Amor. Sabadão rolando santo e você na sintonia da número 1. Muito obrigado, ó, pode mandar o seu alô, alô. Já já ele ganha destaque por aqui, certo?

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0: 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De volta com o Sistema Bruto pela sua Gazeta FM, a número 1, esse programa que põe a galera pra balançar nas tardes de sábado. Muito obrigado pela audiência, a gente segue bem demais com Carvalho e Balduino, Poporri de Viola. É mais uma pra você curtir de montão, aumenta o volume aí.
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1: Tá na Gazeta, tá legal. Ouvimos Cleiton e Romário com Zé Neto e Cristiano, Não Namora. João Neto e Frederico, Saudade Dessa em Lelele, Ainda Tá Combinado. E Carvalho e Balduino, lá no início, com aquele popurri que sempre mexe com a moçada na sintonia. Uma tarde muito divertida pra você, ligado na Gazeta. Só música boa, hein? É o Sistema Bruto até as duas. Vem que vem. Vamos curtir o som da dupla Rick Renner, Bebedeira.

tá na Gazeta, tá legal, Hugo e Guilherme, alguém me chama pra beber. O pessoal tá animado, hein? Maiara e Maraíza, você faz falta aqui. Rick Renner, bebedeira, tô falando. E acabou, o Sistema Bruto tá ficando por aqui. Volto já já com o Sábado Show.

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10: Maravilha! Hoje é 13 de junho de 2026, é o Sábado Show, até às 6 horas, hein? Tarde quente, 34 graus. Sou Naldinho Ferreiro, naquela expectativa, assim como você que tá aí do outro lado. Afinal, hoje tem seleção brasileira fazendo sua estreia, né? Contra o Marrocos. Boa seleção! Jogo duro, mas Brasil é Brasil. Então, ó, vamos pra cima. Vista sua amarelinha aí, vem comigo. O Sábado Show tá começando com Raça Negra.
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10: É uma da novela Dona do Pedaço, hein? Saudade dessa. Cheia de manias. É pra cantar, gente.

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1: Muita música bacana, é o Sábado Show. Ouvimos aqui The Rydell, Didi, de Agostino. Os Maninhos Lambada. É, não pode faltar na nossa tarde de sábado, é um grande amor. Oh, neném. Toma aí com Um Beijo Então Sorrir. E participação de Mike Rodrigo e a moçada aí do Tome Aí. Grupo muito bacana. Olha onde eu tô, Ana Castela. 2:31. Expectativa lá em cima, né? E sabadão é dia de Brasil. Dale, Brasil. Mande o seu WhatsApp aí. Participe com a gente pelo 999872045, certo? A gente destaca o seu toque de boa tarde. Pode pedir uma música também. É o seu alô, alô, com direito àquela canção especial só aqui na Gazeta, no nosso Sábado Show até às 6.
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0: beleza, que sucesso, hein? Aí com o Lucianinho dos teclados, muita gente já regravou Boate Azul, né? Cantou junto aí com o Lucianinho dos teclados, cantou maravilha. Aí da Felipe Rodrigo, Ignora New Order, Blue Monday. Especialmente pro amigão Márcio Coelho, tá de folga hoje, mas tá trabalhando também, aproveitando a folga e fazendo aquela grana extra, né? Muito obrigado, abraço, Márcio Coelho, bom trabalho pra vocês, pra você e todos aí, né, aplicativo, né? Os motoristas por aplicativo, curtindo o Sábado Show até às 6 horas. Sejam todos bem-vindos e mais uma vez, bom trabalho. Ô Márcio, vai ver se pega leve aí, 6 horas tem seleção, hein, rapaz? É, nem tudo é dinheiro, Márcio. É, tenho certeza que o Márcio daqui a pouquinho vai pra casa, né? Vai ficar lá ao lado da família e vai curtir esse grande jogo. Brasil, gente, estreando na Copa daqui a pouquinho contra a seleção do Marrocos. Rapaz, nervosismo já tomou conta aí, foi? Fique calmo, é a seleção brasileira, a número um do mundo, né? Grandes jogadores, será que eu tô falando do passado? Não, né? A gente vai provar que ainda é o país do futebol nessa Copa, segura aí! Maria Clara!
1: Boa tarde!
0: Boa tarde!
1: Oi, o que é Maria Clara?
0: É Maria Clara!
1: Mandou um alô pra minha família na Fazenda Mimoso e também pra nossa amiga Afonso. Hoje é aniversário da minha xará, né? Clara, lá do Santo Antônio do Levegé, manda um alô pra ela.
0: Parabéns, Maria parabéns. Clara, em Santo Antônio de Levegé.
1: Tá na Gazeta, tá legal.
0: Muito obrigado pela participação, Maria Clara.
1: Vai, Brasil, hoje tem Brasil, novinho.
0: Ei, Brasil.
1: Daqui a pouquinho a bola rola. Tamo junto e misturado. Um abraço aí, fique com Deus.
0: Você também, minha amiga.
1: Bom trabalho, Deus abençoe.
0: Valeu, Maria Clara.
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22: É Gazeta 3 e 13 é o Sábado Show até às 6, hein, pessoal? Bora!

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1: É o Sábado Show, muita música bacana, hein? Tá curtindo aí? Rafa Garcia com Kleber e Cauã Paradeiro. 3:35, deixa eu aproveitar. Ah, e mandar um abraço aqui pro José Prado, do bairro Novo Niterói, Várzea Grande. Muito obrigado, excelente sábado pra você, José Prado. Alô, Novo Niterói VG. A Maura Barbosa também tá ligadinha lá no Parque Cuiabá, e dizendo aqui pelo WhatsApp, boa tarde, só música bacana, muito obrigado, Maura. Forte abraço. Lembrando que a programação musical é do nosso Topo Gigio, nota 10, né, Maura? Ah, tem muito mais, até às 6 é o Sábado Show, intervalo rapidão, a gente já volta.
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1: Gazeta 3:46, tudo de bom pra você nesta tarde de sábado. É o sábado show, pessoal, até às 6. Hoje, 13 de junho. Seja bem-vindo, seja bem-vinda agora nesse clima de Brasil, Gil, Gil.
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1: É a música do dia com Geninho, participação da Mariana Fagundes.
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0: Mariana Fagunda!
1: A música do dia, peão, todo tatuado. Participação da Mariana Fagundes, Geninho.
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1: A música tema da Copa do Mundo, né, pessoal? Lá da África do Sul em 2010. E ó, pra surpresa de ninguém, o tema da Copa atual é dela também. Ei, Shakira, arrebentando aí nas Copas, alegrando os torcedores de todas as seleções, né? 4-1 é o Sábado Show até às 6. Seja bem-vindo, seja bem-vinda. 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
2: É Gazeta 4 e 11, boa tarde. Daqui a pouco tem música pro amigão Edelson Anacleto lá do Jardim Mariana. Edelson, obrigado pela sintonia. Muito obrigado também pela participação aqui pelo WhatsApp Gazeta 99872045.

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0: 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Diz aí, Edelson Anacleto Jardim Mariana. Boa tarde, amigão.
1: Olha, meu amigo Naldinho Ferreto. Aqui é da Bajadinha Mariana, sabadão, Naldinho. Naldinho, você colocar essa música aí pra mim, meu amigo? Nikita. Oferece uma jandinha pra mim, Thiago Juliano, pra amigo Vans, pra minha coleguinha

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1: Clássico do Elton John na Gazeta na Quinta, pedida pelo Edelson Anacleto, amigão lá do Jardim Mariana. É bom gosto, hein, Edelson? Parabéns. O WhatsApp Gazeta ganhando destaque pelo 999-87-2045. Boa tarde, quero mandar um feliz aniversário para minha mãe, Antônia Xavier. Eu sou o Joanes, do Joaquim Curvo. Muito obrigado, Joanes. Alô, amiga Antônia Xavier. Deus abençoe muito a sua vida. Feliz aniversário aí. Forte abraço da equipe Gazeta para a senhora. Boa tarde, Naldinho. Manda um flashback para nós aqui no Jardim Vasconcelos, no Cristo Rei. Bom final de semana. É a amiga Neiva Cira. Obrigado, Neiva Cira. Seja bem-vinda, minha amiga. É o Sábado Show até às 6. Alô, Cristo Rei. Neiva Cira, daqui a pouquinho tem mais flashback na nossa programação. Tá bom, minha amiga?

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1: 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Gazeta, 4h42. Olha só que bacana, gente. Que comecem os trabalhos. Já estou na torcida pelo Brasil. Toca um lambadão aí. E a Cris Luna enviou o WhatsApp aqui pra gente pelo 99872045. Tá animada que só. Tem que ser, né, minha amiga? Mandou aqui uma foto abrindo uma latinha gelada, né, Cris? Divirta-se aí. Um bom jogo pra gente.

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0: Diz aí, amigo Pedro.
2: Fala, meu grande e nobre amigo Naldinho Ferreto. Tô aqui nas ondas da Gazeta FM, meu querido.
0: Muito Pedro obrigado,
2: Real, aqui de Poconé falando.
0: Opa.
2: Tô aqui em Cuiabá e descendo pra Poconé.
0: Oh, bom vambora, retorno, Naldinho. Pedro. Bora!
2: Escutando a Gazeta, curtindo a
0: Ei,
2: Gazeta.
0: Poconé, meu maravilha.
2: Tá na Gazeta, Naldinho. É tá só legal, alegria. Manda só aqui, alegria. Aquele lambadão com o Gero Neto aí pra nós.
0: Agora.
2: Aí, alegrar. Sabadão.
0: Obrigado, Pedro.

0: regravação, hein, pro mega sucesso do Tears for Fears, Harry Styles, na Gazeta, Everybody Wants to Rule the World.
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0: Gazeta 51, Adriana. Boa tarde, minha amiga.
2: Oi, Alzinho, excelente sabadão pra você. Alzinho, toca pra nós aí o Skank, é uma partida de futebol. Se você não tiver essa, pode ser então com o Dilcinho.
0: Bora com o Dilcinho.
2: E aí, Naldinho, já tô aqui no clima. Ei, é Brasil, não é?
3: Brasil!
2: Vai! Vai, Brasil! Beijo!
0: Ah, oh, vai Brasil, vai sim, viu? Ele vai sim, a vozinha já disse que vai sim, minha amiga Adriana.

0: daqui a pouco, né? Estreia do Brasil na Copa do Mundo.
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0: Contra o Marrocos, forte seleção, mas claro, Brasil é Brasil, né, pessoal? É, Dilcinho, é uma partida de futebol agitando, fazendo esquenta pra moçada. Música que a nossa querida Adriana pediu aqui, né, no Sábado Show Gazeta. E o Celso Marcos também tá animado, rapaz.
2: Boa tarde, boa tarde, boa tarde, boa tarde, meu nobre amigo Laudinho Ferreto. Rapaz, que satisfação ter você aí no período da tarde,
0: prazer,
2: rapaz.
0: É meu, Celso.
2: Você tá doido, meu irmão. Programação aí, show de bola, Naldinho.
0: Ô, craque, topa
2: aí. Porque tá na Gazeta, mano, velho. Tá,
0: tá
2: legal.
0: Legal. Muito obrigado. Alô, Cristo Rei. Alô, VG. Rosino, boa tarde, amigo.
3: Boa tarde, Naldinho. Estamos aqui no bairro Jonas Pinheiro, eu, seu Tião, o Caio, a Dona Tica, no bairro Araújo aqui. Manda uma música pra nós aí, qualquer uma aí do Amado Batista aí. Beleza, meu amigo? Estamos aqui na torcida do

0: Brasil, Brasil, vamos pra cima, Brasil!
1: É, vai, Brasil, Brasil! Obrigado, amigão, pela sua participação no Sábado Show. 5 e 6, tá chegando a hora, hein, pessoal?

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2: O árbitro brasileiro Wilton Pereira Sampaio comandou o jogo de estreia e abertura da Copa do Mundo. México 2, África do Sul 0. Mostrou 5 cartões, 2 amarelos, 3 vermelhos. Mais 2 árbitros brasileiros estão na Copa. Rafael Claus, ele que esteve no Mundial do Catar, apitou 1 jogo, Inglaterra 6, Irã 1, e atuou como 4º árbitro na disputa de terceiro lugar entre Croácia e Marrocos. Já o catarinense Ramon Abateabel é estreante em Mundial. Árbitros da Copa irão embolsar mais de 500 mil para apitar os jogos, isso só por estarem no Mundial. Agora, se um árbitro for mantido para fases finais, receberá 1 ou mais bônus. Só para valer como comparação, um árbitro FIFA no Campeonato Brasileiro recebe R$ 7.600 por jogo. Se apitar em todas as 38 rodadas, receberia um total de R$ 288.800. Edson Rufino para o Momento da Copa.
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0: Meu amigo Luiz Oliveira. Tudo bem, Luiz? Boa tarde, amigão. Pequeno problema aqui em nosso monitor. Agora sim, ó, Luiz Oliveira, rapaz. Ei, Luiz!
1: Boa tarde, Naldinho. Quem fala é o Luiz Oliveira do Cristo Rei Vaza Grande.
0: Boa tarde, amigo. Motorista
1: por aplicativo. Coloca uma música aí, por favor. O nome da música é... É, Te Amar é Meu Talento.
0: Boa!
1: Ofereço a todos os parceiros. E tá na Gazeta, legal. Pra cima, Brasil. Vamos vencer. 2-1.
0: Abraço, Luiz. Pra cima, Brasil!

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0: Mariana Fagundes!
1: Geninho com ela, Mariana Fagundes, peão todo tatuado. É a música do dia aqui na Gazeta, pessoal.
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1: Ei, maravilha, boa tarde, Sila e Lourival. Já no ritmo, no clima da seleção, né? Copa do Mundo, abraço aí pro casal Brasil. Daqui a pouquinho tem a Darlene Rodrigues por aqui apresentando o Playlist Gazeta e as mais pedidas da semana. E olha ele aí, quem é que tá chegando aqui na nossa programação? Sim, é o embaixador do amor, rapaz. Show. Gustavo Lino e Mundo de Ilusões.

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2: 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Oi, gente, tudo bem? Que delícia! Que bacana encontrar você, ouvinte legal, mais uma vez aqui nos 99,9. A partir de agora, é o nosso playlist aqui na Gazeta FM com as 20 músicas mais tocadas da semana, né? A gente fica sabendo a partir de agora o que rolou aí no mundo da música, os lançamentos musicais, os hits mais tocados nas plataformas musicais em todo o Brasil e no mundo. Então, bora, vem comigo, tá começando o nosso playlist aqui na Gazeta FM e as melhores da semana.
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2: Abrimos a lista do playlist com música nova estreando por aqui, 20ª posição, Voltei Amor, da banda Hellsong, com a participação da Jojo Marx. Vamos conferir.

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2: Na 19ª posição também entra outra música nova. Dessa vez é uma do grupo Menos é Mais, a música Champagne. Música inédita do Projeto Molho, que mistura pagode, rua e brasilidade.

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3: 18º lugar hoje, Danilo e Davi, formada no fim de 2020. A dupla surgiu da paixão em comum pela música, rapidamente conquistou espaço no meio sertanejo, com várias composições marcantes. Presença digital também eles têm, né? Consagrados como prêmio Multishow de revelação do ano de 2025, eles vêm emplacando aí várias músicas, uma atrás da outra. E agora a gente escuta Não Mexe Nas Minhas Gavetas.

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2: Kleber e Kauã vem chegando para ocupar a 17ª posição, estreando o atual sucesso Mil Adjetivos. Na lista do Play, a música é um dos principais destaques do DVD Resenha na Fazenda.

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2: 16ª posição, a rapper Doughty fecha esse primeiro bloco. A cantora norte-americana alcançou um estrondoso sucesso global com a música N'City. A versão original dessa música foi gravada no quarto dela em 2020 para um projeto despretensioso no YouTube.

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2: Tá na Gazeta, tá legal? Ouvimos aí, voltei a morrer ao som. Teve também Menos é Mais com Champanhe. Danilo e Davi cantando Não Mexe Nas Minhas Gavetas. Mil Adjetivos, Kleber e Cauã e também Dolce & Siri. Vamos ouvir agora as músicas que estão bombando no Top 100 Global Apple Music.
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2: Rent to Atlanta, Drake, Future, Molly Santana. Quinto

0: lugar, Janis, Ace Tafe, Drake. Depois de conferir as mais tocadas do Top 100 Global Apple Music, agora eu vou pro primeiro intervalinho. Daqui a pouco tem babado de famoso aqui pra contar pra você, viu? Tem babado sobre o Zezé de Camargo, tem do Murilo Huff, tem do Gustavo Mioto. Eu já volto pra te contar com detalhes. Cola aí!
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6: Enfim, foi dada a largada, começou a Copa do Mundo 2026. Dois jogos movimentaram a primeira rodada da competição. Grupo A teve no Estádio Azteca, no México, os donos da casa vencendo a África do Sul. 2-0 foi o placar final. Mais de 80 mil torcedores viram de perto a abertura e a partida de estreia no Estádio Azteca. Também pelo Grupo A, tivemos Coreia do Sul vencendo a República Tcheca. 2-1 foi o placar. Hoje acontece a abertura nos Estados Unidos. Teremos também a partida válida pelo Grupo D, envolvendo Estados Unidos e Paraguai. Já Áustria e Turquia, que também fazem parte do Grupo D, esse jogo está marcado para o domingo. Mais dois jogos acontecendo no Canadá, outro país sediando o Mundial 2026. Pelo Grupo B, teremos Canadá e Bósnia, amanhã Catar e Suíça. Ao todo serão 104 jogos, contando a grande final, marcada para o dia 19 de julho. Edson Rufino, para o Momento da Copa.
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1: De volta com o nosso playlist aqui na Gazeta FM. 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Bom, vamos agora pro nosso show business.
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0: Canta Mirosmar, nova fase solo inspirada no nome de batismo Mirosmar José de Camargo. O projeto surgiu depois de uma trend viral nas redes sociais e se tornou uma extensão do show rústico apresentado pelo cantor nos últimos anos. A gravação do DVD está prevista para outubro desse ano, no Vibra São Paulo. Segundo Zezé, a proposta é apresentar um lado mais intimista e pessoal, misturando os sucessos do projeto rústico com músicas nostálgicas que voltaram a ganhar destaque aí entre o público. Apesar da novidade, o cantor vai seguir cumprindo normalmente a agenda de shows aí ao lado do irmão Luciano.
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0: Murilo Huff não é apenas o cantor de sucesso. O sertanejo de 30 anos também tá se destacando como empresário do agronegócio. Ele vem investindo forte, sabe no quê? Na pecuária. O Murilo Huff, sabia? Dono da Dona F4 Clave, considerada a vaca Nelore mais cara do mundo. Murilo Huff realizou no último fim de semana o primeiro leilão da Nelore Huff em Ribeirão Preto, no interior de São Paulo. Por meio do leilão Raridades, o evento faturou 99 milhões de reais. Contou com apresentações dele mesmo e da dupla Zé Neto e Cristiano, que assim como o colega, dividem a carreira musical com a paixão pela pecuária também. A ação também reuniu convidados como João Bosco, da dupla com Vinícius, e o jogador do Real Madrid da seleção brasileira, Éder Militão.
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0: Gustavo Mioto protagonizou Cinderela e O Segredo do Pobre Milionário no final de 2025, né, pela TV Globo. Apostando no formato de novelas verticais, agora o cantor revelou que vai estar em um projeto que fuja da comédia romântica em breve. Me chamaram para fazer uma outra produção agora, dessa vez mais séria. Aí eu já topei fazer, disse ele nos bastidores do São João da Tai, no Maranhão. Em seguida, o Gustavo Mioto disse que tá vendo quais datas serão possíveis para se dedicar à produção, ainda sem detalhes anunciados. O projeto, inclusive, será gravado na horizontal, como disse o cantor.
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0: Abrimos o segundo bloco do playlist agora com o Natan cantando a música Aproveita Que Eu Tô Obrigado. Com a participação do Zé Vaqueiro, essa é a primeira música do DVD Paredão do Natan. Uma faixa cheia de romantismo, bem gostosinha. Bora ouvir.
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4: 14ª colocação, Cleiton e Romário ocupam aí a 14ª, então. A dupla foi confirmada como a primeira atração da temporada de praia 2026 de Luciara, no dia 24 de julho. A temporada de praia é um dos eventos mais tradicionais do município de Luciara e costuma atrair visitantes de diversas cidades do Mato Grosso e de fora. O período também é marcado pelo aumento do fluxo de turistas nas praias formadas ali às margens do Rio Araguaia. E a gente escuta então Não Namora, Cleiton, Romário, Zé Neto e Cristiano.

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3: 13º lugar, vamos curtir o Thiaguinho com pensamentos intrusivos. Vamos ouvir 13º lugar aqui, o Thiaguinho com pensamentos intrusivos.

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3: 12ª colocação tem o Zezé de Camargo com a música Irmão da Lua, Amigo das Estrelas, que tá bem bonita. Música gravada originalmente em 2003 com o Luciano e que voltou a ganhar força aí depois de viralizar na internet.

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3: 11ª colocação, BTS fecha o segundo bloco do playlist. A banda sul-coreana entrou em hiato em 2022 para que os seus integrantes prestassem serviço militar obrigatório, além de investir em lançamento solo. Nesse ano, eles voltaram a se reunir e a celebrar os 13 anos do grupo com uma turnê mundial que começou em abril e passará, inclusive, pelo Brasil em outubro. Vamos ouvir, então, Swan.

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1: Tá na Gazeta, tá legal. Ouvimos o Natan com o Zé Vaqueiro aqui na Gazeta. Aproveita que eu tô obrigado. Teve lá o Namora com Cleiton e Romário Zanetti e Cristiano. O Thiaguinho também passou por aqui com Pensamentos Intrusivos. E ouvimos o Zezé de Camargo também com a música Irmão da Lua, Amigo das Estrelas. E fechamos com o BTS, Swim. Agora tem as 5 músicas mais tocadas das plataformas nacionais nessa semana na Billboard Hot 100 Brasil. Vamos conferir.

0: da Mariana Fagundes com o Geninho. Agora intervalinho bem rápido, daqui a pouco mais babados das celebridades, agora no cenário internacional. Já eu te conto do Linkin Park, da Taylor Swift e Ariana Grande.
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2: Já voltamos com muita música aqui na Gazeta, nossa playlist, as melhores da semana. 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Vamos pra nossa segunda edição do Show Business, né? Aqui dentro do Playlist. Vem conferir.
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O Linkin Park anunciou nessa semana o lançamento de um filme sobre a história da banda, com o título de Unsharer. O longa tem como tema central a reconstrução e a reformulação do Linkin Park após a morte do vocalista Chester Bennington em 20 de julho de 2017. Depois de 7 anos de pausa, a banda anunciou a retomada da carreira em 2024 com a entrada da nova vocalista Emily Armstrong e o lançamento do álbum From Zero, primeiro com a nova formação. O anúncio do longa foi acompanhado por um breve teaser, né, que traz alguns registros da banda em estúdio, possivelmente durante a produção do disco From Zero, e nos palcos durante a turnê iniciada em 2024 e que passou 2 vezes pelo Brasil. Unsharer ainda não tem data de estreia divulgada, apenas informa que o filme chegará em breve aos cinemas mundialmente.

Taylor Swift acaba de atingir um marco histórico. Segundo a revista People, a cantora conquistou o título de musicista mais rica da história ao atingir um patrimônio de 2 bilhões de dólares, cerca de

10 bilhões de reais. A informação foi liberada na lista Iconoclast da Forbes de 2026. Em 2024, a turnê The Eras Tour fez com que a Taylor Swift ganhasse o status de bilionária pela primeira vez. Esse ano ainda promete mais emoções para a cantora, além de lançar a música tema do filme Toy Story 5. A Taylor Swift ainda se prepara para subir ao altar com o jogador Travis Kelce.

0: Ariana Grande fez o seu retorno triunfal nos palcos depois de um hiato de 7 anos longe das turnês. A cantora deu início à Eternal Sunshine Tour com um show na Oakland Arena, na Califórnia, no último fim de semana, sem economizar no set list. Ariana Grande apresentou 23 músicas divididas em 3 atos, celebrando tanto grandes sucessos dela quanto faixas queridas pelos fãs mais dedicados, né? Nessa semana, o site TMZ informou que Ariana Grande e Ethan Slater terminaram o namoro depois de 3 anos. As estrelas de Wicked tiveram um término amigável alguns meses atrás e continuam apoiando os projetos um do outro.
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0: 10ª colocação agora do nosso playlist aqui na Gazeta. Continuam as mais pedidas da semana. Não é a 10ª colocação? Abrindo o 3º bloco do playlist, tem Thales Lessa cantando Que Pena. Vamos ouvir 10ª colocação então com Thales Lessa aqui na Gazeta. Que Pena.
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4: Nono lugar com a banda carioca Biquíni, que vem fazendo sucesso com a música da Carla aí, versão do LS Jack, quem lembra? Agora uma versão com o Biquíni, né? Regravada, ficou bem legal. É da turnê nova do Biquíni, A Vida Começa aos 40, que começou em 2025 e seguirá aí ao longo desse ano, levando o som e a mensagem do Biquíni, que seguem ecoando aí nas quatro décadas de trajetória da banda Biquíni.
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3: Oitava colocação, vem os amigos. Eles chegam por aqui pra animar com um lambadão que a gente adora. Amor ou ex?

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2: Sétimo lugar dessa semana vem com Dup Dogs, que levou a música eletrônica brasileira mais uma vez no topo do Beatport com How Do You Feel, releitura do clássico Blue Monday do New Order. A track chegou inclusive ao top 1 da categoria Tech House, se tornou uma das faixas do gênero mais vendida no mundo. Aumenta o som pra gente poder conferir então.

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1: A sexta posição, fechando esse bloco, tem Zé Neto e Cristiano cantando Cadeira Cativa. Vamos ouvir então Zé Neto e Cristiano aqui, Cadeira Cativa, sexta posição.

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3: Tá na Gazeta, tá legal. Ouvimos o Thales Lessa nesse bloco com Diego e Victor Hugo. Ouvimos também o Biquíni com Carla, os Amigos Amorways, Dope Dogs também com How Do You Feel. Ouvimos Zé Neto e Cristiano com a música Cadeira Cativa. Daqui a pouco o nosso programador, Topo Gijo, separou algumas novidades que foram lançadas recentemente e a gente confere então. A cantora Bruna Lipiani apresentou recentemente ao público o novo single É Falta Sua, com uma sonoridade marcada pela sofrência. A nova música mantém a identidade que aproximou Bruna do público.
0: Só

Virgínia, agora é a vez dos barões da pisadinha aproveitar o hype da Virgínia Fonseca para promover a inédita Até Virgínia Vaquejou, faixa que celebra o encontro de duas paixões do brasileiro, o futebol e o forró.

0: O grupo Imagina Samba lançou a música brasileira. A música traz uma forte energia verde-amarela, ideal para dedicar ao parceiro ou parceira e celebrar o orgulho nacional.
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0: Wesley Safadão, Ludmilla e Ronaldinho Gaúcho se uniram pra embalar mais um hit da Copa do Mundo. A parceria deu origem a Tu Pode Falar Mal, uma música que celebra a música, o futebol e a identidade brasileira em dose tripla.

0: Agora vamos pro último intervalo. Na volta, as 5 músicas mais pedidas da semana. E no último bloco do Show Business, eu te conto do Jorge Henrique Rodrigo. Tem informações da Sami Rico e também Marília Mendonça e Gustavo Lima.
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1: Último bloco do playlist agora, os babados das celebridades. Você confere comigo agora no Show Business, aqui dentro do playlist.
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0: Jorge Henrique e Rodrigo acabam de conquistar uma importante vitória na carreira deles, né? Uma vitória agora na justiça. A dupla teve garantido o direito de continuar utilizando o nome artístico da dupla Jorge Henrique e Rodrigo depois do fim da parceria com a antiga agenciadora. A decisão foi mantida pelo Tribunal de Justiça de São Paulo, que entendeu que o nome da dupla está diretamente ligado aos direitos de personalidade dos artistas e, por isso, não pode ter o seu uso impedido depois do encerramento dos contratos. Na prática, o entendimento assegura que eles sigam, sim, usando o nome Jorge Henrique e Rodrigo e que preservem a marca construída ao longo da carreira deles. Jorge Henrique, em conversa com um fofoqueiro aí, comentou, né, comemorou a decisão e destacou o valor simbólico que o nome da dupla carrega depois de anos de trajetória na música sertaneja. 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
0: Sammy Rico gravou recentemente na festa de peão de Americana, São Paulo, o primeiro videoclipe ao vivo da carreira. A música escolhida foi Último Romântico, que será o primeiro lançamento de um projeto com 10 faixas autorais. Segundo o cantor, a canção ajuda a traduzir a identidade artística e marca uma nova etapa com um repertório totalmente inédito. Filho do sertanejo José Rico, Sammy Rico também afirmou que segue levando o legado do pai para novas gerações e relembrou a importância da música Saudade Noturna, lançada em 1980 por Milionário Zé Rico. O artista disse ainda que quer ampliar as parcerias no sertanejo em projetos futuros, né? Sucesso pro Sammy Rico, né? Filho do pai Zé Rico.
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0: A TV Globo publicou nessa

0: semana uma pesquisa realizada em parceria com a Quest, que traça um painel sobre a identidade nacional e mostra que algumas referências históricas seguem firmes no imaginário popular. Entre os principais resultados, Silvio Santos e Roberto Carlos aparecem como os artistas que mais despertam orgulho na população. No esporte, Ayrton Senna e Pelé seguem como os maiores símbolos nacionais. A pesquisa também revela que o sertanejo é o gênero musical mais consumido no Brasil, com 26% da preferência dos brasileiros. No levantamento que apontou os artistas que mais dão orgulho aos brasileiros, dois nomes do sertanejo aparecem em destaque: Marília Mendonça e Gustavo Lima.
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0: 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Diego e Victor Hugo abrem o top 5 dessa semana, vem mostrando mais uma vez a força do repertório que conversa diretamente com o público através da música Beijei a Cura. Aumenta o volume pra ouvir.

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2: Na quarta posição tem Felipe Rodrigo. Eles que desembarcaram em Brasília no dia 26 de setembro para a gravação de No Sentimento, ao vivo em Brasília, o novo projeto audiovisual dos sertanejos. Então vamos ouvir Ignora.

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2: Fred e Fabrício subiram para a terceira posição com Te Amar é Meu Talento, música que faz parte do projeto Sertanejo Respira, gravado em Goiânia. A música autoral tem sido a mais pedida nos últimos dias aí pelos fãs, né, desde a gravação. Ainda traz essa essência da dupla, né, que tem o sentido de resgatar o sertanejo romântico noventista. Fred e Fabrício, agora Te Amar é Meu Talento.

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3: Em segundo lugar, tem a dupla Júlia e Rafaela, irmãs gêmeas de Campo Verde. Com 24 anos, elas vêm se consolidando aí como um dos grandes nomes da nova geração do sertanejo. Então vamos ouvir Júlia e Rafaela agora?

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2: Tá na Gazeta, tá legal. Nesse terceiro bloco você ouviu aí Diego e Victor Hugo com a BG A Cura. Teve Felipe Rodrigo e Ignora. Também ouvimos Fred e Fabrício com a música Te Amar é Meu Talento. E fechamos com a Júlia e Rafaela Medo. Daqui a pouco você vai saber quem faturou o prêmio de primeiro lugar dessa semana. Mas agora eu te convido pra fazer uma viagem ao passado na sua máquina do tempo.
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2: Nos anos 90, cinco jovens americanos sacudiram a cena musical quase da noite pro dia. Quem lembra de Backstreet Boys, uma das boy bands mais icônicas e bem-sucedidas da história da música pop? Formado em 93 em Orlando, nos Estados Unidos, o grupo, composto pelo Nick, Howie D, AJ, Kevin e Brian, depois de alcançarem sucesso inicial na Europa, lançaram o álbum auto-intitulado de estreia em 96.

2016, Backstreet Backs, em 97. Com harmonias perfeitas e coreografias marcantes, eles viraram febre global, né, com o disco Millennium, de 1999. Ao todo foram 10 álbuns de estúdio, músicas como I Want It That Way, Everybody e As Long As You Love Me continuam tocando até hoje, inclusive, nas rádios em todo o mundo, né, e nas plataformas digitais também. De acordo com a revista Billboard, eles são o primeiro grupo desde Sade a ter os primeiros 9 álbuns a chegar ao top 10 na Billboard. Além disso, são o grupo pop de maior sucesso comercial no mundo e, de acordo com o Guinness Book, a maior boy band de todos os tempos, com mais de 135 milhões de álbuns vendidos e a primeira a receber uma estrela na calçada da fama em Hollywood. Mesmo enfrentando pausas na carreira ao longo dessas décadas, o quinteto nunca se separou oficialmente e eles continuam fazendo turnês mundiais de tempos em tempos aí para legiões de fãs. Na nossa máquina do tempo hoje, nós vamos relembrar um dos grandes sucessos da banda, a música Everybody. Essa música foi lançada em 1997 como parte do álbum Backstreet Back, inspirado diretamente no clássico Thriller do Michael Jackson. O clipe dos Backstreet Boys é uma das maiores referências da cultura pop e uma verdadeira homenagem aos filmes clássicos de terror. O vídeo se passa num casarão mal-assombrado, onde os integrantes do grupo se transformam em monstros clássicos, como lobisomem, múmia, vampiro e o fantasma da ópera. Na época, a gravadora não acreditou na ideia, achando que a MTV não aceitaria um vídeo com temática de terror e monstros. Os próprios Backstreet Boys tiveram que investir do próprio bolso para gravar esse clipe. E depois todo mundo sabe, né, que foi assim um sucesso estrondoso no mundo inteiro. A gente confere então agora. Aumenta o volume para ouvir.

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1: E depois de relembrar esse grande sucesso na nossa Máquina do Tempo, agora eu te convido a conferir a primeira posição do playlist essa semana. A primeira posição dessa semana pertence a Murilo Huffi, ele que tá noivo da Gabi Versiani. Recentemente a Gabi Versiani falou sobre o casamento, adiantou que a cerimônia tá prevista para acontecer no próximo ano, que será mais intimista, pensado justamente para refletir o estilo do casal, que são bem intimistas, né? Ela ainda falou que o sertanejo chegou a compor uma música pra ela, mas que a música ainda não foi gravada. Ai, que fofinhos! Vamos ouvir então a primeira colocação dessa semana, a primeira posição, Murilo Huffi, Saudade Estranha.
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2: Final de mais um playlist aqui na Gazeta FM. Eu quero me despedir, deixar um beijão pra você, agradecer o carinho da sua audiência. Eu sou a Darlene Rodrigues, né? No nosso playlist aqui nos 99,9. Programação do Topo Gijo, redação da Thalita Rocha, edição com o DJ Marcos Ferrari, coordenação artística Lennon Franz, direção geral João Darileu Leal. Beijo bem gostoso. Continue no fim de semana mais gostoso do

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0: Uma excelente noite pra você. A partir de agora, eu, João Paulo, tô chegando e te faço companhia por aqui na Gazeta FM, a número 1 de Cuiabá, pra você que tá em casa, seja onde estiver, acompanhando o jogo do Brasil, Copa do Mundo. Começou pro Brasil, hein?
1: Brasil!
0: Por enquanto, 1 a 1, um para o Brasil, um para o Marrocos. E que jogo difícil, meu Deus do céu! Como diz o meu amigo Galvão Bueno, haja coração, hein? A programação é do meu amigo Topo Gigio.
1: Brasil!
0: Coordenação artística Lennon Franz, direção geral de João Dorilê Leal. A gente vai seguindo até as 10 da noite, sabadão, dia 3 de junho. Para começar, a gente volta no tempo ao melhor som de Mordental.